0: sociais. Então, ciumeira, tá, caro assinante, traduzindo, ciúmes, vaidade, briga de política, é isso também, é briga por protagonismo. E que foi tudo muito bem calculado ali pelo entorno da Michelle. Ela fez porque ela queria detonar o Flávio e mostrar que ela é a verdadeira herdeira, sucessora ali, herdeira do espólio do bolsonarismo.
1: Aqui já tá falando dos últimos dias, né? Michelle, negros, tudo mais. Mas vamos continuar, vai ficar melhor.
0: Pra dentro, isso que tá mais me chamando a atenção, eles não conseguem se entender. Porque você tem a turma que manda lá de fora, Eduardo Bolsonaro, Paulo Figueiredo. Não adianta o Flávio Bolsonaro ficar dizendo que ele não manda, eles mandam. Mandam tanto que ele vai lá, toda hora, pedir a bênção pro irmão e pro Paulo Figueiredo, e tá lá com o Paulo Figueiredo. Então ele falou semana passada e hoje tá lá na audiência pública com o Paulo Figueiredo. Manda. Já falei aqui que a candidatura foi construída com setores do Centrão e essa turma dos Estados Unidos, a candidatura do Flávio, e costurada com o pai depois. E você tem internamente o Rogério Marinho, que está sendo detonado por setores da campanha, porque essa turma mais radical, mais ideológica, eu vou colocar assim, porque eu considero a campanha já nessa linha mais do radicalismo, mas mais ideológica, dizendo para mim assim: não, o Rogério Marinho, ele também está trabalhando para derrubar o Flávio, porque ele quer ser o candidato. Então,
1: André Sadi falava antes da pesquisa que já existiam conversas que Rogério Marinho trabalhava contra porque ele queria ser candidato. Rogério, Frodo, meu precioso. O inferno astral do Frodo começou quando ele foi para as redes sociais mentir de que não pediu censura. E o pior, ele mentiu. Aí ele apanhou, né? Ele já tinha apanhado, aí ele foi pra rede. Aí ele já contatou duas pessoas, dois emissários, pra virem falar com

0: bicho. Não dá, velho. Não dá, não dá, Frodo. O que é que já não tava acontecendo? Pra André Assadi, tá falando, ó, o Roger Marinho aí, né? Aí, para, vamos cacar com essa candidata. Aí sai uma pesquisa com teu nome. Nesse intervalo que não tem campanha, que você tira o marqueteiro. E a porque não sai só a Marcelo, sai toda a estrutura. Porque tinha ele, tinha o Walter Longo, tinha um pessoal que era aqui, que é historicamente ligado ao marketing. Saiu todo esse pessoal e o Marinho trouxe o Fischer e o Portela. Pra ficar plantando nota contra Paulo Figueiredo, pra tomar um, pra tentar ir pra cima do Eduardo, acabou tomando um enquadro do Flávio e do Valdemar. Falei que o tempo, Marinho. O tempo ia. O tempo é implacável, bicho. O tempo é implacável. O tempo é implacável. Mas vamos terminar aqui com a Andrea Sadi.
1: Olha a quantidade, e obviamente a turma do Rogério Marinho nega, né? Nega. Só tô registrando porque tem que registrar, mas eu só tô aqui mostrando a quantidade de fogo amigo da campanha do Flávio.
0: A mesma turma do Rogério Marinho que nega diz que as críticas que eles estão recebendo é porque eu quero espaço na campanha. É porque Paulo Figueiredo quer espaço na campanha. É porque os eduardistas querem espaço na campanha. É pra ganhar dinheiro, não quer dinheiro, não, irmão. Tô de boa. Tô ainda nem, não tenho nem CNPJ no Brasil pra ganhar dinheiro com vocês. Ah, tá difícil, essa negação de vocês tá demais. A mesma equipe do Rogério Marinho que o Vicente Santini disse que ele não deve explicação pra ninguém. Ele tem que dar explicação, não, que ele sempre tá frequentando evento. Tem que avisar pro Flávio, pra Eduardo, pra Figueiredo, pra ninguém, não. Essa é a turma do Rogério Marinho.
1: Então, por isso que eu brinco, meu irmão, eu até falei.
0: Aí tem outro caso. Eu falei que aquela parada do Polon é mais complexa. E realmente a coisa do Polon é mais complexa. E eu acho que ela ficou meio clara depois de um tempo. Porque vocês viram a questão aí: Michele Bolsonaro versus Flávio Bolsonaro, né? A indicação do Polon, meio que ela nasce, aquela carta consegue também. Teve um certo dedo da Michele, que é a esposa do Polon, amiga da Michele. Aí, por mais que possa parecer maluquice e tudo mais, eu acho que por conta dos eventos da Michele, deu para entender um pouco o tamanho da confusão que tem por o nome vir pelas mãos da Michele. Enfim, eu não vou entrar nesse aprofundar nesse tema. Mas, para além de todos esses problemas, quem realmente assim atua, entra em campo para Polon não ser candidato ao Senado é o Rogério Marinho. O Rogério Marinho, ele é amigo da galera lá do Polônia, Mato Grosso do Sul. Esse é o Azambuja o Contar. Porque o Rogério Marinho hoje está no PL. Mas o Rogério Marinho, ele tem já uma história na política. Tem uma história. Militou já há muito tempo, já foi político. O Rogério Marinho era tucano, era do PSDB. E ele conhece o pessoal dessa ideia daquela época, né? Então, às vezes a amizade antiga pode ter pesado. Eu acho que o Polônia é o nome mais à direita, né? Mas cabe o Rogério Marinho, né? O coordenador da campanha tomar essas decisões.
1: Que eu semana passada conversando com o Afonso no governo Lula, eu falei, vocês contrataram essa turma? Eles são, não é possível, vocês contrataram, porque nem nos melhores sonhos dele.
2: Impressionante.
1: Impressionante. Então você tem a Michele, Rogério Marinho, Eduardo Bolsonaro, Paulo Figueiredo, todo mundo contribuindo, trabalhando para esse caos da campanha do Flávio. E o Flávio não tem pulso. Isso tá, acho que todo mundo concorda com isso, porque se tivesse, ele viria a público dizer: eles não mandam na minha campanha, eu vou provar que eles não mandam na minha. Né? Tem um discurso prático a ser feito.
0: E aí você vê aqui a história, né? O Flávio não tem pulso. Eu vi uma história outro dia que me falava o seguinte, cara, determinados players no mundo privado e na política também, que já cresceram muito na vida, eles são treinados para não dizer não. Porque ele nunca vai sair de mal. E a determinado momento na vida, né, quando você cresce politicamente, no mundo privado, na hierarquia, você começa a tornar uma pessoa muito mais na posição de gestão e diplomacia do que uma questão técnica, né? Você não faz o trabalho braçal. É o trabalho de decisões. Então, tu chega lá, o cara fala: bicho, tu pode me ajudar isso daqui? Posso. Deixa comigo, claro. Agora, eu vou te ajudar. Procura lá fulano. Aí diz o que é que tu tá precisando. Ele vai ver ali os documentos e tudo mais. E aí resolve. Aí manda pro cara. Aí o cara vai dar o não. Aí se depois procura: pô, bicho, eu não fiquei nem sabendo. Eu pensei que ele ia ajudar. Eu não tô por dentro. O que foi que aconteceu?

0: O cara não pode nem ficar com raiva, né? Falou, pô, eu falei que ia te ajudar, eu te mandei pro cara lá, o cara te recebeu, se tinha algum problema, aí tem que ver, pô, o cara faz um trabalho técnico. Então, essa turma sabe esse funcionamento, sabe? Eles estão querendo pegar o Flávio e botar o Flávio numa posição pra dar um não, não pra consertar as coisas, mas botar o Flávio pra dar um não, pra começar a fazer com que o Flávio, não é que ele vai ficar queimado, mas ele vai começar a ficar, tipo, colher uma certa rejeição, né, desse entorno. Fala, pô, o Flávio me deu um não, pô, aí o cara começa a criar um ressentimento contra o Flávio, né? Essa parada de culpar o Flávio e querer botar na conta do Flávio, você sabe que é exatamente por isso que você tem um coordenador de campanha, é exatamente por isso que todas as campanhas têm um tesoureiro. Já pensou se cada candidato, o candidato tivesse que ir atrás de buscar apoio, o candidato à presidência, o Lula, ele sentar de empresário com empresário para pedir apoio para a campanha do PT, não é assim que funciona. O Lula só aparece com um sorriso no rosto, apertando a mão, e sempre o cara que vai resolver tudo. Quem vai dar ou não é o Haddad, é o Zé Disseu. Essa turma sabe como isso funciona. Cara, é de uma sacanagem, véio, o que vocês estão fazendo. É de uma sacanagem, de verdade. De verdade, vocês estão sacaneando o país. E vocês estão tudo com o bolso cheio. E estão sacaneando o país. Eu não preciso de foro privilegiado. Meu nome... eu não tenho nenhum papo com ninguém que é louco. Nessa hora a galera da campanha deve estar maluca. Quem tem que ouvir, tá ouvindo.
1: O Paulo Figueiredo se mostrou nesse episódio um aliado perigosíssimo, porque ele foi dizer em público, mentira ou não, que ele disse pro Flávio, me desminta, diga que eu não tenho nada a ver com você, que você não gosta de mim, que faz isso que é bom, então, quer dizer, se ele disse isso, ele não tinha que revelar. Se revelou, é porque quer ferrar mais uma vez o candidato dele. Não é possível. Então, realmente, eles não estão a fim de eleger o Flávio. Eles estão a fim de manter o prestígio ali dentro do bolsonarismo e tal. Agora, o problema é o seguinte. Ele perdendo, Flávio perdendo, Bolsonaro ficando sem anistia, inelegível. Então, quem vai brilhar é a Michelle, como senadora bem votadíssima, e vai ter um palanque, um púlpito para dizer o que quiser, quando quiser, né? Com imunidade. Então, realmente...
2: E com trânsito no Supremo.
1: Pois é.
2: Coisa que eles não têm, porque a prisão domiciliar é atribuída à interlocução dela com eles, os ministros.
1: Ela, na prática, vai se mostrar a verdadeira herdeira do Bolsonaro.
0: É, vai. Com trânsito no Supremo, viu? Imagina aí, Michelle tem trânsito no Supremo. Ai, ai, ai, ai, ai, ai, ai, ai, ai. Deixa eu ver se teve alguma coisa aqui importante nas últimas horas. Nada aqui importante, não. É isso, é isso. Tinha mais umas coisinhas pra gente falar também dessa. Vai ficar pra amanhã, né? Amanhã. Mas tá aí. Um pouco do que tá se passando pra vocês ficarem por dentro. Você pode acreditar em mim, pode não acreditar. Você viu que o que eu tô falando tem lógico ou não. Você não precisa comprar tudo. Espera aí. Vê se saem mais notícias na imprensa. Se acontecem mais coisas nas redes sociais. Observe o que os políticos têm a falar. Vocês vão acompanhando, vão acompanhando. Aí lá na frente a gente vai ver quem tava falando a verdade, quem tava jogando pelo bem do Brasil, pela eleição do Flávio, e quem tá de descaração. A culpa não é do Neymar. O Neymar foi o único que pegou a bola, encarou de frente o goleiro e meteu o gol. Agora, se o Ancelotti escala o time ruim, não dá, né? Não dá, né? O Ancelotti tem que... O Ancelotti tá demais. O Ancelotti tá demais. André Sadio comenta tudo aquilo ali antes de sair a pesquisa do senhor Frodo. Todos esses vídeos que eu dei play, vou mandar lá no Telegram. Se quiser escutar de novo, com calma. Se gosta do meu trabalho, quiser dar um pouco mais, posso ser membro do canal. Tem um Tony Valeu e tem um Patreon na descrição. E tem o Atlas Brasileiro, né? Kimpen.com/BR, onde a gente tava registrando tudo isso daí. Dia 15 agora só, inclusive, o Atlas de maio. Aquele grande beijo e abraço. Vejo vocês amanhã. Tamo juntos. Valeu, meus amigos. Fui!
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pai queria proporcionar um dia especial para seus dois filhos. Então, resolveu fazer uma surpresa. Numa tarde ensolarada, decidiu levar seus filhos ao circo. Ao chegar à bilheteria, pergunta: "Olá, boa tarde. Quanto custa a entrada?" O vendedor responde: R$30 para adultos e 20 para crianças de 7 a 14 anos. Crianças de até 6 anos não pagam. Quantos anos eles têm?" O pai então responde: "O menor tem 3 anos e o maior 7 anos." Com um sorriso, o rapaz da bilheteria diz: "Se o senhor tivesse falado que o mais velho tinha 6 anos, eu não perceberia e você economizaria R$20. O pai, ao ouvir isso, responde sorrindo: "É verdade. Pode ser que você não percebesse, mas meus filhos saberiam que eu menti para obter uma vantagem e jamais lembrariam desta tarde como uma tarde especial. Ah, outra coisa, a verdade, você sabe, não tem preço. Hoje, estou deixando de economizar R$20 que não me pertenceriam por direito. Mas ganho a certeza de que meus filhos saberão a importância de sempre dizer a verdade." O atendente, a essa altura, permaneceu mudo. Também ele teria uma tarde especial para se lembrar. Esta história ilustra uma cena que os filhos presenciam uma atitude correta do pai. A história nos permite perceber que nada deve substituir a verdade. Educar é dar o exemplo. Jamais devemos fazer pequenas concessões à mentira. Preço é alto demais. As palavras convencem, mas o exemplo arrasta. Exemplo é tudo. Mais do que o que você prega falando, saiba que o mundo está olhando para o que você vive fazendo. Pense nisso, tire suas conclusões e viva melhor.

0: CCEP FM informa a hora certa.
1: 10 horas.
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3: Quinta-feira, dia 9 de julho de 2026. Eu sou Kleber Salles, chegando mais uma edição do nosso repórter Destaque de hoje. As últimas informações do Brasil e do mundo, você ouve agora. O Pix automático completou um ano de funcionamento como uma alternativa ao débito automático para o pagamento de contas recorrentes, como água, luz, internet, mensalidades e serviços por assinatura. A modalidade permite que o cliente autorize uma única vez as cobranças, que passam a ser feitas automaticamente nas datas de vencimento. Segundo o Banco Central, o sistema oferece mais praticidade e segurança, já que o usuário pode definir limites de cobrança, cancelar autorizações a qualquer momento e acompanhar todas as transações pelo aplicativo do banco. A ferramenta também beneficia empresas, facilitando o recebimento de pagamentos e reduzindo a inadimplência. Eu sou Kleber Salles e volto daqui a pouco com mais informações no seu rádio. Fique ligado.
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0: informa a hora certa.
1: 10:10. 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
3: A Dataprev publicou o edital de um novo concurso público com 212 vagas imediatas e mais de 1.600 para cadastro de reserva. As oportunidades são para profissionais de nível superior, principalmente na área de tecnologia da informação, com salários iniciais de até R$ 10.685, além de benefícios como vale alimentação, assistência médica

0: e participação nos lucros. As inscrições estarão abertas de 6 de julho a 6 de agosto pelo site da Fundação Getúlio Vargas. As provas objetivas estão marcadas para 11 de outubro e serão aplicadas em diversas capitais do país, incluindo Brasília, Rio de Janeiro, São Paulo, Fortaleza, João Pessoa, Natal e Florianópolis. Eu sou Kleber Salles e volto daqui a pouco com mais informações no seu rádio. Continue ligado.
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1: Trabalhadores com carteira assinada agora podem usar parte do saldo do FGTS como garantia para contratar empréstimos consignados. A medida faz parte do programa Crédito do Trabalhador e tem como objetivo reduzir os juros, ampliar o acesso ao crédito e facilitar a aprovação dos financiamentos. Pelas novas regras, podem ser usados como garantia até 10% do saldo do FGTS, além da multa rescisória em caso de demissão. O governo afirma que a mudança aumenta a segurança para os bancos, sem retirar imediatamente o dinheiro do fundo, que só poderá ser utilizado em situações previstas no contrato. Termina aqui mais uma edição do nosso Repórter Destaque desta quinta-feira. Eu sou Kleber Salles e estou de volta amanhã com mais informações. Um grande abraço.
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Amigo de Deus é uma música especial. Ela conta a nossa história, a minha história, a minha história junto com o Kleber Ferraz, que somos compositores dessa canção, que tem abençoado tanta gente, e a gente fica muito feliz com isso. Ela faz parte da vida de muitas pessoas. Foi gravada ao vivo no LP Templo Vivo em 1995. Deus é o nosso melhor amigo, e isso eu quero contar a todas as pessoas.

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3: CCP FM informa a hora certa.
4: 10:50.

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1: Ouça-me. Veja você como são as coisas, não é? Dizem que um dia perguntaram a um grande mestre: quem ajudou o senhor a chegar nesse estado de serenidade? O mestre respondeu: um cachorro. Os discípulos, assim mesmo, rindo, queriam saber o que havia acontecido. E ele contou. É sim, disse o mestre. Eu estava olhando um cachorro que parecia sedento e se dirigia a uma poça d'água. Quando ele foi beber, viu sua imagem refletida. O cachorro, então, fez uma cara de assustado e a imagem o imitou. Ele fez cara de bravo e a imagem o arremedou. Então ele fugiu de medo e ficou observando a água distante durante longo tempo. Num dado momento, a sede era tanta que o cachorro não resistiu e correu em direção à água, tirou-se nela e saciou sua sede. Daí em diante percebi que sempre que eu me aproximava de alguém, via minha imagem refletida. Fazia cara de bravo e fugia assustado. E ficava de longe, sonhando com esse relacionamento que eu queria para mim. Aprendi que eu precisava entrar em contato com a minha sede e mergulhar no amor de Deus, que traz a maior serenidade possível a um ser humano. Em Mateus, capítulo 6, versos 22 e 23, Jesus diz: os olhos são o farol do corpo. Se os seus olhos forem bons, todo o seu corpo será cheio de luz. Mas se os seus olhos forem maus, todo o seu corpo será cheio de trevas. Portanto, se a luz que está dentro de você são trevas, que tremendas trevas são! Ouviu? Que o Senhor nos dê a sua bênção.

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1: Um homem viu quando uma cobra estava morrendo queimada e decidiu tirá-la do fogo. E quando conseguiu, a cobra o picou. Por causa da dor, o homem soltou o animal, que caiu no fogo e estava se queimando de novo. O homem, ao tentar tirá-la do fogo, novamente foi picado. Alguém que estava observando se aproximou do homem e lhe disse: "Desculpe, mas você é teimoso demais. Não entende que todas as vezes que tentar tirá-la do fogo, ela vai picar você?" O homem respondeu: "A natureza da cobra é picar. Isso não vai mudar a minha, que é ajudar." Então, com a ajuda de um pedaço de ferro, o homem tirou a cobra do fogo e salvou a sua vida. Ei, não mude sua natureza se alguém lhe faz o mal. 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

0: CCEP-FM informa a hora certa.
1: 12:50.
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2: CCP FM informa a hora certa.
3: 1:10.

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Senhor, é o que oramos a Ti. É o que pedimos a Ti, Senhor. Derrama sobre o nosso coração, Senhor, um amor, um comprometimento, Senhor, sem medida.

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Irmãos, Deus é. Então por que nascem pessoas com certas dificuldades? Eu creio que é para que o nome do Senhor seja glorificado na vida.

0: obrigado, meu Deus.
1: Obrigado, Senhor.
0: Valeu, Jonathan. O Senhor é contigo, meu irmão.
2: CCP FM informa a hora certa.
3: 3:30.

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0: CEP FM informa a hora certa.
1: 7 horas.
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3: O Conselho de Segurança da ONU realiza nesta quinta-feira uma reunião urgente solicitada pela Ucrânia após uma sequência de ataques russos em larga escala com mísseis e drones contra áreas civis em todo o país. O pedido, em 6 de julho, ocorreu após mais uma madrugada marcada por bombardeios na capital ucraniana, Kiev, e em outras grandes cidades que mataram civis e destruíram edifícios residenciais. Só na última semana, houve 3 grandes ondas de ataques aéreos russos. Ao discursar ao Conselho de Segurança, a subsecretária-geral da ONU para Assuntos Políticos e de Consolidação da Paz, Rosemary Di Carlo, condenou esses ataques nos termos mais veementes.
4: Reportedly attacked with dozens of missiles, including ballistic, cruise and hypersonic missiles.
3: Ela disse que nos últimos dias a região de Kiev foi alvo de ataques com dezenas de mísseis balísticos, de cruzeiro e hipersônicos, além de centenas de drones, o que teria deixado pelo menos 28 mortos, incluindo um menino de 12 anos. A subsecretária-geral afirmou que esses ataques mostram um padrão claro, tendo como alvo centros urbanos com grandes populações civis. Di Carlo adicionou que a Ucrânia está recorrendo a ofensivas com drones para destruir as infraestruturas petrolíferas, industriais e militares dentro da Rússia. Ela instou a todos os Estados-membros envolvidos a fazer pleno uso de todos os instrumentos e canais diplomáticos para reduzir as tensões. O vice-secretário-geral interino da ONU para Assuntos Humanitários, Indrika Ratwate, também participou da reunião e disse que os ataques recentes em Kiev são um lembrete contundente de que esta guerra continua atingindo os civis de forma cada vez mais profunda. Ele enfatizou que as necessidades dos civis são imediatas e crescentes e precisam ser atendidas imediatamente. Indrika Ratwate também expressou preocupação com os relatos de danos a civis na Rússia, observando que a ausência de uma equipe de monitoramento da ONU não diminui a gravidade desses relatos.
5: Felipe de Carvalho.
3: A Assembleia Geral da ONU realiza nesta quinta-feira uma cerimônia antecipada para marcar o Dia Internacional de Reflexão e Memória do Genocídio de Srebrenica, que é celebrado todo 11 de julho. O evento presta tributo às vítimas e reafirma o compromisso da comunidade internacional com a memória, a justiça e a prevenção do genocídio. O massacre de Srebrenica foi o maior já visto na Europa desde o Holocausto e marcou um dos capítulos mais sombrios da Guerra da Bósnia, desencadeada após a dissolução da antiga Iugoslávia. Em julho de 1995, o exército sérvio-bósnio tomou Srebrenica, local que havia sido declarado uma zona segura pelo Conselho de Segurança da ONU, e assassinou brutalmente mais de 8 mil homens e meninos da minoria muçulmana bósnia. O restante da população que estava em Srebrenica, aproximadamente 25 mil mulheres, crianças e idosos, foi transferida à força para fora do enclave. Em mensagem, o secretário-geral da ONU, António Guterres, expressou solidariedade aos sobreviventes e às famílias das vítimas, incluindo as mães de Srebrenica, cuja coragem manteve a verdade viva diante do mundo. Guterres enfatizou que relembrar Srebrenica significa proteger essas verdades contra a negação e o revisionismo, buscar a responsabilização e reconhecer o sofrimento de cada vítima. Para ele, significa também enfrentar o discurso de ódio e a discriminação e renovar o compromisso de garantir que algo assim nunca mais aconteça. O líder da ONU fez um apelo para que a memória de Srebrenica fortaleça o compromisso com a dignidade humana hoje e para gerações futuras. A Guerra da Bósnia durou de 1992 a 1995 e ceifou mais de 100 mil vidas, em sua maioria de muçulmanos bósnios. O conflito também provocou o deslocamento de mais de 2 milhões de pessoas. A Corte Internacional de Justiça, CIJ, e o Tribunal Penal Internacional para a Antiga Iugoslávia, TPII, reconheceram o massacre de muçulmanos bósnios em Srebrenica, perpetrado pelo exército sérvio, como um ato de genocídio.
5: Felipe de Carvalho.
6: O Senado aprovou nesta semana aqui em Brasília a medida provisória que redireciona recursos da arrecadação das BETs para um fundo de financiamento da Polícia Federal. O texto alterou a lei que regula o fundo para aparelhamento e operacionalização das atividades da Polícia Federal. O objetivo é ampliar as fontes de receita do FUNAPOL a partir das apostas de cota fixa, transferências voluntárias de entes federativos e doações nacionais e internacionais que tenham como objetivo combater o crime organizado. Esta liberação, no entanto, vai depender do cumprimento das regras fiscais vigentes. Certo é que o texto aprovado pelos senadores não mudou e nem alterou em nada o que foi aprovado pelos deputados. Vai a sanção presidencial da mesma forma que saiu da Câmara, como disse o relator deputado Aloysio Mendes.
7: Manifesto-nos pela admissibilidade da medida provisória 1348 de 2026 para se revestir dos indispensáveis pressupostos de urgência e relevância, bem como opinamos por sua constitucionalidade, juridicidade, adequação financeira e orçamentária. E no mérito, votamos pela sua aprovação.
6: O fundo poderá receber verbas de transferências voluntárias de entes federativos ou de organismos internacionais vinculadas a programas de enfrentamento ao crime organizado. A MP prevê mudanças no custeio de despesas com saúde para servidores das forças policiais. Como regra geral, 3% da arrecadação das apostas serão direcionados ao fundo. Haverá um período de transição. Neste ano de 2026, o percentual será de 1%. Depois sobe para 2% no ano que vem, até atingir o patamar definitivo a posterior. De Brasília, Paulo Otara.
8: O Senado Federal aprovou a medida provisória que cria linhas de crédito de até 15 bilhões de reais para empresas exportadoras afetadas pelo aumento de tarifas comerciais e pela instabilidade provocada por conflitos internacionais. O texto fortalece o programa Brasil Soberano e amplia o acesso ao financiamento para micro, pequenas e médias empresas que tiveram prejuízos nas exportações, especialmente após o tarifaço de Donald Trump. Os recursos serão destinados por meio do BNDES e poderão ser usados para capital de giro.

0: Os recursos serão destinados por meio do BNDES e poderão ser usados para capital de giro, por exemplo, compra de máquinas e outros investimentos. O senador Randolfo Rodrigues, líder do governo, pediu que a medida fosse incluída na pauta de votação. Segundo ele, a iniciativa representa uma resposta do país diante do cenário internacional.
1: Brasil soberano é o significado de como um governo deve agir. Um governo, mesmo agredido por uma potência estrangeira, não deve ficar lamentando. Deve buscar superar a agressão, que o que ocorreu no fato do tarifaço é uma agressão ao Brasil e ao seu povo, e buscar soluções, sobretudo para suas empresas. A Brasil soberano vem para isso, para socorrer.
0: Além das linhas de crédito, a medida atualiza regras do seguro de crédito à exportação e do fundo de garantia à exportação, instrumentos utilizados para reduzir riscos enfrentados por empresas que atuam no mercado internacional. A medida também permite apoio financeiro a setores atingidos por barreiras sanitárias impostas por outros países. Os recursos do programa virão do superávit financeiro do Fundo de Garantia à Exportação, apurado no fim do ano passado. De Brasília, Yuri Hudson. A Comissão de Constituição e Justiça da Câmara aprovou a proposta de emenda à Constituição que limita a cobrança do Imposto sobre Propriedade de Veículos Automotores, o famoso IPVA, ao no máximo 1% do valor de mercado do veículo. O texto também altera a forma de cálculo do imposto. Pela proposta, o IPVA deixaria de considerar o valor venal e passaria a ser calculado com base no peso de fábrica do automóvel. Mesmo assim, o valor cobrado não poderá ultrapassar o teto de 1% do preço do veículo. Nesta etapa, a comissão analisou apenas a constitucionalidade da proposta. O mérito e os impactos financeiros ainda serão discutidos em uma comissão especial. Autor da PEC, o deputado Kim Kataguiri, defendeu a mudança e afirmou que existem alternativas para compensar uma eventual perda de arrecadação aos estados e municípios. A proposta enfrenta resistência de governistas e de entidades que representam as secretarias estaduais da Fazenda. O principal argumento é de que a redução do imposto deve comprometer receitas destinadas aos estados e aos municípios, que recebem metade da arrecadação do IPVA. O líder do PT, Pedro Czai, criticou a proposta ao afirmar que as medidas de redução tributária precisam indicar obrigatoriamente de onde virão recursos para compensar a perda de arrecadação.
2: Deputado Kim, relator, retirou a previsão de compensação do relatório dele. Então, não há uma previsão de compensação. Segundo, toda proposta de redução de arrecadação de impostos, ela precisa ser acompanhada de uma devida compensação.
0: Depois da comissão especial, a PEC precisa

0: Ele faz promessas e não as cumpre, e do outro lado, o Irã também é ambíguo, principalmente na questão nuclear.
1: As decisões que já haviam sido tomadas pelo Ministério da Fazenda seriam colocadas em prática no fechamento desta semana. O titular da pasta, ministro Dario Durigan, admite que o recuo precisou acontecer para ser o mais assertivo possível dentro de um cenário de instabilidade.
2: Ontem, o petróleo volta a subir para 80, o barril de petróleo. E aí nós temos que adotar com cautela a retirada de subsídio. Então a gente tirou do diesel. Essa semana eu ia anunciar a retirada da gasolina. Vou analisar a retirada na próxima semana, porque o preço da gasolina já está com um impacto diferente do que eu estava prevendo.
1: O conflito entre Estados Unidos e Irã gerou até agora um choque de energia global, elevou os custos de produção e forçou o FMI a revisar a inflação mundial. Os impactos mais graves vieram da ameaça ao Estreito de Hormuz, por onde passa cerca de 20% do petróleo de todo o mundo. O tipo Brent saltou de cerca de $60 para entre $72 e $73 por barril. Essa alta no combustível encareceu o frete e a produção no mundo todo. O Fundo Monetário Internacional estima que a inflação global, por conta de tudo isso, saltou para 4,7%. De Brasília, Paulo Otarã. O recesso intermediário que começa na próxima semana servirá para a tomada de decisões importantes na corrida presidencial. Os partidos vão encaminhar às convenções os nomes que integrarão a chapa majoritária. Gilberto Kassab será vice de Ronaldo Caiado num arranjo caseiro do PSD. Geraldo Rufino, do Podemos, é o principal cotado para vice de Romeu Zema do Novo, e as conversas entre eles estão bastante adiantadas. O outro Geraldo, o Alckmin, será mantido como vice de Lula, e Flávio Bolsonaro precisa definir com quem irá compor a chapa. Para compensar os conflitos com a ex-primeira-dama Michele, que chegou a deixar o comando do PL Mulher, a tendência é de uma mulher na composição. O namoro da campanha de Flávio com os republicanos pode reforçar o nome da economista Daniela Marques, mas tem ainda Júlia Zanatta, que se colocou disponível com aval de Eduardo Bolsonaro.
3: Eu tô pronta pro combate. Se essa for a vontade do Flávio Bolsonaro, se essa for a vontade do meu grupo político, né, do PL como um todo, se eles entenderem que essa é a melhor escolha, o melhor caminho para a gente ganhar a eleição, é claro que meu nome está à disposição.
1: O nome da senadora Tereza Cristina nunca foi descartado, mas também não teve confirmação efetiva. Valdemar da Costa Neto, que preside o PL, voltou a dizer que a senadora ligada ao agronegócio tem preferência e algumas vantagens nessa eventual composição.
4: Tem que ser mulher e, na minha opinião, a Tereza Cristina ainda reúne as melhores condições. Tem prestígio, é uma mulher séria, foi excelente ministra e tem uma vantagem, tem carisma.
1: 25 de julho é a data que o PL escolheu para realizar a convenção nacional que oficializará a candidatura do senador Flávio nas eleições de 2026. O encontro vai ser na Arena Pacaembu, em São Paulo. O vice precisará estar definido até esta data. De Brasília, Paulo Otarã.
5: Os municípios brasileiros recebem nesta sexta, 10 de julho, junto com a primeira parcela de julho do Fundo de Participação dos Municípios, o FPM, a parcela extra de 1%, no valor de mais de R$ 9.946 milhões. O montante foi calculado com base na arrecadação dos fatores que compõem o FPM, ou seja, um imposto de renda e um imposto sobre produtos industrializados, entre julho de 2025 e junho de 2026. O valor extra é garantido pela Emenda Constitucional número 84 de 2014 e os recursos já são esperados pelas prefeituras. O especialista em orçamento público, César Lima, destaca que a cota extra de julho de 2026 é 8% maior que a do ano passado, sem descontar a inflação. Apesar do avanço, ele ressalta que o crescimento real ainda depende do impacto da inflação acumulada.
6: Então, é um resultado muito positivo, mas temos que lembrar aí que temos uma inflação acumulada de praticamente 5% no período. Então, o crescimento real aí ainda teria que ser calculado, uma vez que os preços aí foram majorados bastante, o que impacta, né, diretamente as contas dos municípios. Mesmo assim, é um recurso que vem em boa hora e que será de grande valia para os municípios brasileiros.
5: O segundo semestre começa com alta nos repasses do Fundo de Participação dos Municípios, FPM,

0: quando comparado à primeira parcela de julho de 2025. O valor depositado nas contas das prefeituras de todo o país no dia 10 de julho ultrapassa os 3,9 bilhões de reais na cota do primeiro decêndio de julho, além do repasse extra. O montante é cerca de 18% maior do que o registrado no mesmo decêndio de julho do ano passado. Os valores do FPM destinados aos municípios podem ser acessados no site do Brasil 61 em brasil61.com/FPM. Reportagem Bianca Mingotti.
1: O Ibovespa fechou o último pregão aos 172.742 pontos. Após a alta de 0,88%, o principal índice da Bolsa Brasileira interrompeu uma sequência de 3 quedas consecutivas, impulsionado pelo desempenho positivo das bolsas de Nova York. Apesar da alta, os ganhos foram limitados pelo desempenho das ações ligadas a commodities. Entre os destaques do pregão ficaram os papéis da Braskem e da Natura. Os investidores também acompanharam os desdobramentos das tensões entre Estados Unidos e Irã. Reportagem Sofia Muniz. O dólar fechou o último pregão cotado a R$ 5,11, após queda de 0,50%. A moeda norte-americana recuou em meio ao maior apetite por risco dos investidores, favorecido pela queda dos preços do petróleo, apesar das tensões entre Estados Unidos e Irã. A sessão também contou com menor volume de negociações devido ao feriado de 9 de julho no estado de São Paulo. O euro, por sua vez, encerrou o pregão cotado a R$ 5,87. Os dados são na investing.com. Reportagem Sofia Muniz.
2: Os bancos privados brasileiros resistem à participação no Desenrola Brasil. O programa permite que até R$ 15 mil em dívidas no crédito pessoal sem garantia de trabalhadores informais sejam renegociadas com juros de até 1,99% ao mês. Atualmente, essas operações têm taxa média de cerca de 7%. A expectativa é atender entre 200 e 500 mil pessoas. Nesta quinta-feira, o ministro da Fazenda, Dário Durigan, admitiu durante entrevista que existe resistência dos bancos e que ela preocupa, mas que os órgãos controladores oficiais não irão expor o tomador de crédito a complicar sua situação financeira ainda mais na prorrogação de uma eventual nova inadimplência.
3: Tem limite de juros. Hoje está um pouco acima de 4% ao mês, que é alto, é muito alto. Mas nós não vamos admitir juros acima disso. Já há esse limite, 4,39, salvo engano, ao mês. A depender da média que esses juros forem obtendo no país nos próximos meses, nós vamos reduzir, nós falamos na primeira linha do agro, de 6% ao ano. Aqui nós estamos falando de limite de 4% para o trabalhador da iniciativa privada ao mês, mas que é um limite que foi imposto.
2: O presidente da FEBRABAN, Isaac Sidney, rebate. Segundo ele, a Federação dos Bancos Brasileiros concentra mais de 100 instituições financeiras e não tem compromisso com programas do governo. Participa e colabora para ajudar a atenuar a crise financeira dos brasileiros e nada mais.
4: O que mais impacta nessas linhas é o risco de crédito tomador. É um risco muito alto, ele acaba inadimplindo de forma recorrente, os juros são elevados porque é uma dívida, é um crédito sem garantia, portanto, é emergencial, e o que interessa aqui é a gente fazer com que esse consumidor, esse cliente, consiga ter um fôlego para poder, inclusive, retomar a sua capacidade de crédito. Portanto, estamos enfrentando, sem nenhuma conotação política, a FEBRABAN, ela tem uma postura correta, técnica, e é assim que nós vamos agir.
2: O Brasil atingiu a marca de 82 milhões e 200 mil CPFs inadimplentes. Esse número recorde significa que as pessoas possuem algum tipo de restrição ou conta em atraso, e isso atinge cerca da metade da população adulta do país. O crescimento no número de negativados é puxado por fatores como a taxa básica de juros, a inflação e o uso de crédito para cobrir despesas básicas do dia a dia. De Brasília, Paulo Otara.
5: O acordo de cessar-fogo entre Irã e Estados Unidos durou quase nada, e isso naturalmente afetou o cenário econômico global. Investidores cautelosos, queda nas principais bolsas e, principalmente, uma nova disparada no preço do petróleo. No Brasil, naturalmente, os impactos também chegaram. O governo federal anunciou nesta quinta-feira que vai manter a alíquota especial de 12% do imposto de exportação sobre o petróleo por pelo menos mais 60 dias. A justificativa é proteger o mercado interno de um eventual desabastecimento. O economista e sociólogo César Bego, professor de mercado financeiro da Universidade de Brasília, contextualiza essa taxação.
6: Porque o Brasil, ele importa diesel, importa gasolina, importa querosene de aviação, ou seja, não produz o suficiente para a sua autossuficiência. Então ele tem que importar esses produtos. E se o Brasil praticar um preço abaixo do mercado internacional, corre o risco de ter um desabastecimento. O barril de petróleo, ele subiu da faixa de 70 dólares e chegou a ultrapassar 100 dólares, chegando a atingir até 120. Naquela época, o governo adotou uma medida de reduzir inicialmente o preço do diesel. E para isso, ele aumentou o imposto na exportação de petróleo.
5: O comunicado do governo brasileiro referente a essa decisão cita a deterioração do ambiente geopolítico no Oriente Médio, com novos episódios de tensão no Estreito de Hormuz, o que, segundo Bego, realmente gera um impacto de escala global.
6: O governo também ele adotou uma política de redução do preço da gasolina, mas nesse caso, concomitantemente, a Petrobras aumentou o preço da gasolina, né? Então, praticamente, com a redução que foi proporcionada pelo subsídio à gasolina, você teve um aumento no preço nas refinarias da Petrobras, então ficou quase zero a zero, né? Bom, quando houve a abertura do Estreito de Hormuz, é importante dizer que 20% do petróleo mundial passa por esse estreito, né? Ajudou o preço do barril de petróleo a cair também. Ele chegou a estar praticamente no preço antes da guerra. Só que nos últimos dias você tem uma volatilidade em função dos reiterados ataques, tanto por parte dos Estados Unidos como do Irã, e não sai um acordo definitivo. Obviamente, esse preço do petróleo acaba, de alguma forma, sendo nocivo no mundo todo, né?
5: Porém, o professor destaca que mesmo após o acirramento dos ânimos entre Estados Unidos e Irã, o Estreito de Hormuz não foi oficialmente fechado. Mas também relembra que a simples instabilidade do mercado global já é capaz de pressionar até mesmo a inflação no Brasil. Segundo César Bego, é este o cenário usado como justificativa para o anúncio do ministro da Fazenda, Dario Durigan, sobre manter um subsídio de 44 centavos por litro da gasolina por mais esta semana.
6: Em função do recrudescimento da situação no Oriente Médio, o governo decidiu esperar um pouco mais para até que a situação fique mais clara, porque tirando subsídio, você vai ter aumento no preço do petróleo e com isso também no preço dos combustíveis. E aí vai ter um impacto direto nos bolsos dos consumidores. Dizendo que o diesel, principalmente, ele tem impacto na energia elétrica também, com a geração das hidrelétricas, que vem caindo em função do regime hídrico, e assim as termoelétricas têm que ser ligadas e consomem diesel. E também no tocante ao preço dos fretes, né?
5: Na ocasião do anúncio, o ministro voltou a defender o aumento do percentual de etanol anidro misturado à gasolina, de 30% para 32%, que, segundo ele, ajudaria o Brasil a ter uma segurança maior na sua capacidade de abastecimento de gasolina. O professor Bego também lembra que uma medida similar é avaliada em relação ao diesel, mas que ambas ainda dependem de uma melhor avaliação de riscos.
6: O governo está analisando a questão do biodiesel, se pode aumentar também a quantidade de biodiesel nos combustíveis, mas aí me parece ainda está pendente de uma avaliação do Ministério das Minas e Energias por conta de verificar a questão se vai haver algum problema os caminhões utilizarem essa mistura com mais biodiesel.
5: Em relação à gasolina especificamente, a expectativa era que a medida tivesse sido aprovada já na última quarta-feira, durante reunião do Conselho Nacional de Política Energética. Porém, o encontro foi adiado por causa dos novos ataques no Oriente Médio. Apesar dessa justificativa, organismos que representam as fabricantes e importadoras de veículos e peças defendem que a medida seja melhor avaliada para assegurar não haver riscos de prejuízo aos proprietários de veículos, especialmente os importados ou os mais antigos. Produção e reportagem, William Sopa.
7: Os casos de síndrome respiratória aguda grave apresentam início de queda após quase 5 meses consecutivos de alta no Brasil. É o que aponta a mais recente edição do boletim Infogripe divulgada pela Fiocruz. A redução nacional é explicada principalmente pelo crescimento mais lento das internações causadas pelo vírus sincicial respiratório, o VSR, e pela queda das hospitalizações por influenza A e influenza B. Ainda assim, o levantamento alerta que o número de ocorrências ainda permanece elevado em grande parte do país. Os casos de SRAG associados ao VSR continuam em alta em todos os estados da região sul, além de Minas Gerais, São Paulo e Roraima. No restante do país, a Fiocruz já identifica estabilização ou redução das ocorrências. Em relação à influenza A, o estudo mostra que o período de maior circulação do vírus já terminou. Mesmo assim, os casos graves ainda permanecem em níveis elevados no Acre, em Minas Gerais, no Paraná, em Roraima e em São Paulo. Já a influenza B segue em crescimento em diversos estados do Centro-Sul, entre eles Distrito Federal, Goiás, Minas Gerais, Rio de Janeiro e Santa Catarina. Por outro lado, Ceará, Maranhão, Mato Grosso do Sul, Paraná e São Paulo já apresentam sinais de estabilização ou início de redução dos casos. O boletim também destaca a situação do Amazonas, onde o aumento das ocorrências de SRAG entre idosos está provavelmente relacionado ao crescimento das hospitalizações por Covid-19. Mesmo com o início da queda nas hospitalizações por SRAG, os pesquisadores recomendam a manutenção das medidas de prevenção. Entre elas, cobrir boca e nariz com o braço ao tossir ou espirrar, lavar as mãos com frequência, permanecer em isolamento ao apresentar sintomas de gripe ou resfriado, usar máscara caso seja necessário sair de casa durante o período de sintomas e manter a vacinação em dia,

0: máscara caso seja necessário sair de casa durante o período de sintomas e manter a vacinação em dia, especialmente entre os grupos de maior risco. Reportagem Paloma Custódio.
1: Jarel Kwanzaa, jogador da Inglaterra, que foi expulso contra o México pelas oitavas de final da Copa do Mundo, foi punido pela FIFA com 2 jogos de suspensão. E essa decisão revoltou a todos do mundo do futebol. Nas redes sociais, todo mundo cobra o critério que a FIFA usou. A comparação é feita com o caso do Balogun, jogador americano, que teve a sua suspensão anulada, que também teve uma enorme repercussão. O jogador da equipe da Inglaterra estaria fora da partida contra a Noruega no próximo sábado, pelas quartas de final, e com essa decisão fica fora também de uma eventual semifinal. Ele foi expulso no segundo tempo do jogo das oitavas de final e o árbitro tomou a decisão depois de rever o lance no VAR. A punição da FIFA deve ser cumprida na Copa do Mundo. Por isso, Kwanzaa só voltará a jogar caso a Inglaterra chegue à final do torneio. O zagueiro do Bayer Leverkusen da Alemanha vinha atuando como lateral direito e por causa de algumas ausências de opções no elenco inglês, ele acabou jogando na zaga. O jogo entre Inglaterra e Noruega pelas quartas de final será no sábado, 6 horas da noite, no horário de Brasília, em Miami. Quem passar vai pegar o vencedor de Argentina e Suíça na semifinal. Informações da Copa do Mundo, Daniela Esperon. De acordo com a imprensa inglesa, os Estados Unidos estão animados com o sucesso da Copa do Mundo que está acontecendo e têm interesse em sediar o Mundial de Clubes de 2029. Apesar de ainda não se comprometerem com uma candidatura, já que os detalhes do processo de seleção não foram confirmados, as autoridades americanas seguem em contato com a FIFA. O cronograma deste processo para definir o país sede do Mundial de 2029 deve sair após a eleição presidencial da FIFA, que acontece em abril do ano que vem. Ainda segundo a imprensa inglesa, não está claro se existe algum envolvimento da Casa Branca nas conversas iniciais com a entidade máxima do futebol. A FIFA vem tendo números significativos nesta Copa. Ela quase dobrou o seu recorde de vendas, comercializando 6 milhões e meio de ingressos e espera ultrapassar a meta de receita de 11 bilhões de dólares. Com informações da Copa do Mundo, Daniela Esperon.
2: A saca de 60 quilos da soja abre esta sexta-feira, 10 de julho, com alta no Paraná e leve queda em Paranaguá. No mercado paranaense, o grão registra valorização de 0,13%, com a saca negociada a R$ 132,69. No litoral paranaense, em Paranaguá, a cotação recua 0,11%. Para R$ 149,25. Já o trigo mantém queda no Paraná, onde a tonelada é comercializada a R$ 1.375,68. No Rio Grande do Sul, o cereal registra alta, com a tonelada vendida a R$ 1.312,48. Os dados são do CEPEA. Reportagem Sofia Muniz. Café Arábica abre esta sexta-feira, 10 de julho, com alta de 2,98%. A saca de 60 quilos é negociada a R$ 1.762,83. O café Robusta também registra valorização de 1,74%, com a saca cotada a R$ 1.109,55. O açúcar cristal permanece estável na capital paulista, onde a saca de 50 quilos é vendida a R$ 92,21. Em Santos, o produto recua 0,61%, com cotação de R$ 109,42. Já a saca de 60 quilos do milho segue sem variação, negociada a R$ 64,37. Os dados são do CEPEA. Reportagem Sofia Muniz. O preço da arroba do boi gordo abre esta sexta-feira, 10 de julho, sem variação. Em São Paulo, a arroba é negociada a R$ 324.

0: R$ 2,70. No mercado do frango, os preços registram leve queda na Grande São Paulo, em São José do Rio Preto e em Descalvado. O quilo do frango congelado e do frango resfriado é vendido a R$ 7,19. A carcaça suína especial segue estável nos atacados da Grande São Paulo, com o quilo cotado a R$ 8,61. Já o suíno vivo apresenta queda em Santa Catarina, onde o animal é comercializado a R$ 4,85 o quilo. Os dados são do CEPEA. Reportagem Sofia Muniz.
1: Previsão do tempo para sexta-feira, 10 de julho de 2026. Região Centro-Oeste, em Campo Grande, Mato Grosso do Sul. Previsão de céu com muitas nuvens nesta sexta-feira. Os termômetros marcam mínima de 19 e máxima de 33 graus. Umidade relativa do ar gira em torno de 70 a 20%. Goiânia tem céu com poucas nuvens. Temperatura mínima na capital goiana é de 15 e a máxima 31 graus. A umidade relativa do ar vai de 85 a 30%. Região Nordeste. Em Aracaju, Sergipe, céu com muitas nuvens nesta sexta-feira. Temperatura mínima 19 e a máxima 28 graus. Nas horas mais quentes do dia, a umidade do ar é de 95 a 60%. Souza, na Paraíba, canta parabéns com poucas nuvens no céu. Temperatura mínima é de 21 e a máxima 33 graus. A umidade relativa do ar é de 70 a 30%. Região Norte, em Belém, no Pará, previsão de céu cheio de nuvens com possibilidade de chuva isolada. Temperatura mínima de 24 e máxima de 33 graus. A umidade do ar é de 98 a 60%. Manaus tem céu com muitas nuvens, com possibilidade de chuva isolada. Temperatura mínima na capital amazonense é de 25 e a máxima de 33 graus. Umidade do ar varia de 95 a 52%. Região Sudeste. Em Vitória, Espírito Santo, a sexta-feira começa com muitas nuvens no céu. Os termômetros registram mínima de 18 e máxima de 28 graus. Umidade relativa do ar vai de 90 a 50%. A cidade de Rio das Pedras, em São Paulo, comemora aniversário com céu com poucas nuvens e possibilidade de geada pela manhã. Temperatura mínima 12, máxima 26 graus. Umidade relativa do ar é de 65 a 30%. Região Sul. Em Porto Alegre, Rio Grande do Sul, muitas nuvens no céu, com possibilidade de chuva isolada o dia todo. Os termômetros registram mínima de 8 e máxima de 19 graus. A umidade relativa do ar fica entre 90 e 50%. Santo Amaro da Imperatriz, em Santa Catarina. Sopra velhinhas com muitas nuvens no céu, com possibilidade de chuva isolada. Termômetros registrando mínima de 12 e máxima de 25 graus. A umidade relativa do ar oscila entre 90 e 40%. Você ouviu a previsão do tempo para esta sexta-feira, 10 de julho de 2026. Da agência Rádio Gov em Brasília, Vladimir Filippin.
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Bom dia para você que nos ouve agora no Rio de Janeiro. São 8h02. Está entrando no ar o meu, seu, o nosso programa devocional. É o nosso programa de todos os dias, de segunda a sexta-feira. Eu e você temos esse nosso encontro marcado aqui por esta rádio, através deste programa que tem edificado vidas, tem edificado a minha vida e certamente vai edificar a tua vida também. E é com grande alegria que nós vamos adentrando a sua casa, através das ondas desta emissora, seja via web, seja via FM. Vamos que vamos, a partir de agora, até as 10 da manhã, ou quase isso, com esse nosso programa. Eu quero crer que você teve aí uma noite abençoada. É, noite abençoadíssima. Ó, 17 graus agora em Gonça City. Ó, 18 graus agora, né? Perdão, 17 não. 17 estava ainda pouco. 18 graus, né? E no Rio de Janeiro tá 19 graus, ok? Então tá, quero crer que você teve uma noite abençoada na presença do Senhor, que também já esteja tendo aí um dia abençoado na presença do Senhor, né? Então, sem mais delongas, vamos agradecer a Deus por tudo isso, por toda esta maravilha e por tudo de bom que Ele tem feito em nossas vidas. Vamos agradecer a Deus, né? Pelo dia de hoje e por mais este programa. Vamos falar com nosso Deus. Soberano Deus e eterno Pai, em nome do teu Filho, mais uma vez, nós queremos nos colocar diante de ti, primeiramente, para te pedir perdão pelos nossos pecados, por nossas falhas e por nossas transgressões. Queremos te agradecer pela oportunidade, pelo privilégio. Agora, Deus, eu te entrego a minha vida, minha família, esta rádio, este trabalho, este ministério, bem como também, Senhor, eu te entrego a cada amigo, a cada irmão, a cada pessoa que ouve esta programação, cada pessoa, Senhor, eu te entrego em tuas mãos. Que essa manhã seja amanhã da resposta de Deus, amanhã do novo de Deus, amanhã da restauração, amanhã da cura, amanhã da libertação, amanhã da virada de jogo, a virada na vida daquele e daquela que tem buscado, esperado e confiado no Senhor. Assim, meu Deus, eu oro e te agradeço. Em nome do teu Filho, amém, amém e amém. Graças a Deus, né? Muito bem, meu querido e meu amado irmão, minha querida e minha amada irmã, são 8h05 no Rio de Janeiro. Vamos dar uma conferida aqui, ó, no nosso versículo, né? O nosso versículo do dia, o que que Deus tem para nós nesta manhã abençoada. Vamos dar uma conferida aqui? Vamos, tá aqui, olha. Assim, eles já não são dois, mas um só, uma só carne. Portanto, o que Deus uniu, ninguém jamais separe. É, tá aí, ó, você que é casado ou casada, lá, o que Deus uniu, ninguém jamais separe. Por quê? Porque Deus uniu. Se tem a bênção de Deus, o que vier contrário é a armação do diabo, né? É a tentativa do diabo de destruir aquilo que Deus uniu. Então lute pelo seu casamento, lute pelo seu relacionamento, pela sua família, pela sua união, pelo seu matrimônio, lute por isso. Amém? Então tá, são 8h06 no Rio de Janeiro. Você está ouvindo o programa devocional, meu programa, o seu programa. Bom, nosso telefone de contato é o 21965488214. Anota aí. 21965488214. É o nosso telefone de contato. Tá certo? Então tá, são 8h07 no Rio de Janeiro. A gente vai dar uma conferida aqui nas matérias de hoje.
Deixa eu ver se dá pra gente ver aqui, que eu nem... É...

Deixa eu ver se dá pra gente ver aqui, que eu nem... nem aberto o site aqui, eu tinha aberto, né? Deixa eu ver aqui. É porque, o que que acontece? Tá aqui, ó. Olha, PL em Porto Alegre quer punir, olha só minha gente, PL, não é o partido PL não, tá? É uma PL, né, que chama, é uma PL, né? Em Porto Alegre, tá? Quer punir apoio espiritual a pessoas que querem deixar a homossexualidade. Punir, meu amigo. Sabe o que que é isso? Ou seja, a pessoa não quer mais ser homossexual. Se o camarada disser que não quer ser mais homem, não, não quero ser mais homem, não. Ou então não quero ser mais mulher, não. Tudo bem, que lindo, que bonitinho, né? Nossa, que excelente escolha que você está fazendo, né? Pois é. Mas se a pessoa quiser abandonar, né? Quiser abandonar o pecado da homossexualidade, aí tem punição para quem apoiar, né? Vereadores cristãos alertam que o PL 353/25 pode abrir brechas para que a oração e aconselhamento pastoral a homossexuais sejam proibidas. É assim que eles vão adentrando, né? Eles começam com uma coisinha ali e procuram uma brechinha ali e aqui, daqui a pouco eles, ó, né? Um projeto de lei que prevê a punição a quem oferecer terapia de conversão a homossexuais está em tramitação na Câmara Municipal de Porto Alegre. O PL 353/25 estabelece punição administrativa para indivíduos e instituições que promoverem tratamento ou atendimento para alterar a orientação sexual ou identidade de gênero. Constitui infração administrativa ofertar ou anunciar publicamente terapia de conversão em consultórios médicos, psicológicos ou psicanalíticos, clínicas médicas ou psicológicas, comunidades terapêuticas e ambientes religiosos ou locais de espiritualidade, afirma o texto. Aqui, olha. Ou seja, nas clínicas já não se podia há muitos anos, né? Não se podia há muitos anos. Mas agora, até nas igrejas. A igreja agora, o pastor, daqui uns dias vão dizer que o pastor não pode mais dizer que homossexualismo é pecado. Né? E a matéria continua. E continua submeter pessoa ainda que com seu consentimento a tratamento, cirurgia, internação ou administração de medicação com o objetivo de fazer a terapia de conversão, promover chantagem, ameaça, castigos físicos ou penitenciais com o objetivo de submeter alguém à terapia de conversão, né?

Vane Kulau, né? Depois eu vou ver quem é esse vereador. É coletivo, né? PC do B estabelece as seguintes punições para pessoas ou instituições que atingirem a norma. Advertência, multa no valor de 250 a 2.500 reais, suspensão das atividades por 30 dias, cassação do alvará de funcionamento, proibição de ocupar cargos públicos em Porto Alegre. Se você, o PCdoB é o Partido Comunista do Brasil, né? E uma das normas, né, do comunismo, né, é incentivar, presta bem atenção, tá? Incentivar o homossexualismo. Dessa forma, eles conseguiriam destruir a família, destruir a base da família. Por isso que eles lutam tanto, tá? Por droga, porque tudo, ó, droga, prostituição, homossexualismo, essas práticas aí, que são, como é que eu vou dizer pra você aqui? Que são coisas que a gente só vê na mente comunista, na mente progressista, na mente socialista. Isso é uma orientação da própria ideologia, tá? Da própria ideologia. Porque assim eles conseguem destruir a família. Aí eu te pergunto, o comunismo, o socialismo, o progressismo é ou não é demoníaco? É ou não é de Satanás? Claro que é, meu amigo. Claro que é. Ok? Então tá. São 8 horas e 13 minutos no Rio de Janeiro. Você está ouvindo o programa Devocional, o meu, seu, o nosso programa de todos os dias, de segunda a sexta-feira. Olha, com funeral preparado, militar ressuscita após 10 dias ligado aparelho. É? Então tá acreditando, não? Tá aqui, ó. Etan Pressor sofreu uma grave infecção no coração e teve uma região importante do cérebro comprometida. Após 10 dias de oração da família, ele voltou à vida. Sem chance de recuperação e com o funeral já sendo preparado, um veterano da Marinha dos Estados Unidos ressuscitou após passar 10 dias ligados aos aparelhos, surpreendendo o médico que já não acreditava em sua recuperação e emocionando a família que permaneceu em oração. Etan Pressor, de 28 anos, sofreu uma grave infecção no coração poucos dias após se mudar para Pensacola, na Flórida. Quem não sabe onde é Pensacola? Ali no Golfo, no México, ali no extremo norte ali da Flórida, né? Enquanto descarregava a mudança, Etan foi até o caminhão buscar uma mala e não voltou. Preocupada, a namorada Pepper Wade saiu para procurá-lo e encontrou inconsciente. Você não quer ver alguém que ama nesse estado, né? Entrei em pânico e liguei para a emergência. Eles chegaram muito rápido, disse Piper a Piper, né, a War News. Etan foi levado às pressas para o hospital, onde os médicos descobriram que ele estava com uma infecção no coração, né? Seu estado se agravou rapidamente e ele precisou permanecer ligado aos aparelhos. Quando fizeram a ressonância magnética do cérebro, o exame mostrou que uma região importante havia sofrido necrose. Então, não tínhamos absolutamente nenhuma esperança, relatou a madrasta Denise Pressor, né? Diante do prognóstico, a família começou a se preparar para despedida. Os médicos já não acreditavam na recuperação de Etan e o funeral começou a ser organizado.
Porém, antes que os

aparelhos fossem desligados, Pepe fez um último pedido em que dessem mais 10 dias para Ethan lutar pela vida. Nesse período, familiares e amigos permaneceram em oração pedindo que Deus realizasse um milagre. Contudo, no 10º dia, a família se despediu de Ethan. Em seguida, as enfermeiras desligaram os aparelhos que mantinham vivo e fizeram uma homenagem. Minutos depois, algo extraordinário aconteceu. O hospital entrou em contato com a família e informou. Ethan acordou. Milagrosamente, quando entraram no quarto, Ethan estava acordado. Ele acompanhou o pai com os olhos, virou a cabeça e sorriu, mostrou a língua para as enfermeiras 3 vezes. Levantou o braço, apertou os dedos do pai e tentou fazer um sinal de positivo com o polegar. Ethan estava de volta, escreveu Denise, né, na página da família do GoFundMe. Aí, que coisa maravilhosa, né? Coisa linda, como a gente vê o poder da fé, o poder de Deus aí ressuscitando uma pessoa que já estava morta praticamente, né? Era só desligar os aparelhos aí e ele, né? Enfim, para que fosse. Por isso que é importante que a pessoa persevere na fé, não desanime, né? Vá até o final ali em oração. Olha, mais de 20 famílias cristãs no Paquistão fogem de casa após acusação de blasfêmia. Aqui, olha, os cristãos fugiram após líderes islâmicos acusarem um pastor de blasfêmia e levantar temores de ataques das multidões, né? Mais de 20 famílias cristãs foram obrigadas a fugirem de suas casas por medo de sofrerem, de serem atacadas por multidões de muçulmanos na semana passada no Paquistão. Segundo o Morning Star News, as tensões na vila Julan aumentaram no dia 3 de julho após uma mesquita local anunciar em seus alto-falantes que o pastor Sajel Robin cometeu blasfêmia ao postar vídeos nas redes sociais sobre o Islã. O líder é natural da vila, mas atualmente mora nos Estados Unidos. O pastor Sajel Robin frequentemente posta vídeos sobre debates religiosos com muçulmanos e discussões sobre o Islã, contou Joseph Nayar, defensor dos direitos humanos em Resfabad, na província de Punjab. Seu tio Shamal Masi e o irmão mais novo Nabel Robin, que ainda moram na vila, teriam compartilhado alguns desses vídeos em grupos de WhatsApp. Depois que líderes muçulmanos locais tomaram conhecimento do conteúdo, começaram a fazer anúncios a partir dos alto-falantes da mesquita, pedindo que as pessoas agissem contra o que descreveram como conteúdo blasfemo. Cerca de 40 famílias cristãs foram na vila Julá logo após o anúncio da mesquita. Policiais chegaram na área e aconselharam os crentes a deixarem suas casas como precaução diante de uma possível onda de violência. A maioria das famílias cristãs fugiu apenas com os pertences que podiam carregar, relatou Joseph. Esse é o problema, né? Esse é o problema. Ao invés de se combater a violência, não. Eles vão. Claro, as pessoas têm que fugir mesmo da violência, mas a justiça não pode fugir da violência. A justiça tem que encarar de frente, né? Chegar lá e ir em cima de quem está incitando a violência contra aquela minoria, né, que ali está, né? Porque um líder vai lá e incita a violência, e a polícia, ao invés de combater aquele líder que está incitando a violência, né, ele vai lá aconselha, né, que as pessoas saiam do local, né, ou fujam do local.
O que vai acontecer? Aqueles que estão ali incitando a violência, eles vão ganhando mais força. Eles vão achando, né, que podem fazer. Vão achando não, né? Eles vão tomando mais força. O que eles podem fazer, podem. E tá aí o resultado, né? Lamentável, lamentável. 8 horas e 21 minutos no Rio de Janeiro. A gente vai pro nosso bloco musical. E a gente volta já já. Você não saia daí.

0: Diga bem alto ao Senhor assim: a partir de hoje, eu vou sair deste lugar essa noite para ser um profeta às nações. A partir dessa noite, eu vou me importar com os perdidos. A partir de hoje, Senhor, eu quero.
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2: Muito bem, estamos de volta. 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É, no nosso aplicativo e também no nosso site www.ccponline.com.br. Conhece não? Dá uma conferida lá. 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Então tá, ó. Show. Tá aqui, olha. Comemorando hoje. Calvino, é, quem não sabe, Calvino foi um grande reformador aí, né? É, Calvino, 517 anos de legado na Reforma Protestante. Celebramos, ou celebra-se hoje, os 517 anos de João Calvino, um dos principais reformadores que moldaram a teologia e a ética cristã de hoje. Para quem não sabe, os calvinistas são aqueles que defendem, né, a predestinação, né, uma vez salvo para sempre salvo.
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2: Isso é perigoso, tá? Porque eu conheço pessoas que entraram, né, por esse caminho aí, desviaram, e toda vez que alguém vai falar com eles sobre o arrependimento, ele, ó, sou salvo, uma vez salvo, para sempre salvo, e o cara tá lá, ó, né, enfiando o pé na jaca. Neste dia 9 de julho, no caso ontem, né, de 2026, celebramos os 517 anos de João Calvino, um dos principais reformadores da história do cristianismo. Sua influência se estende até os dias atuais, impactando teologia, educação, ética nas igrejas ao redor do mundo. O contexto histórico da Reforma Protestante, né? A Reforma Protestante, que teve início no século XVI, foi um movimento que buscou reformar a Igreja Católica e resultou na formação de diversas denominações protestantes. João Calvino, nascido em 10 de julho de 1509, na França, tornou-se uma figura central desse movimento. Sua obra mais famosa é Institutas da Religião Cristã, estabeleceu as bases da teologia reformada e influenciou profundamente práticas cristãs, né? E aí, olha o que Calvino trouxe para a igreja. Calvino enfatizou a soberania de Deus, a importância da graça e a necessidade de uma vida ética. Ele acreditava que a fé deveria se refletir em ações concretas e na busca pela justiça social. Suas ideias sobre a predestinação e a responsabilidade pessoal moldaram a identidade de muitas igrejas reformadas ao redor do mundo. Além disso, Calvino também foi um defensor da educação, promovendo a criação de escolas e universidades que buscavam formar cidadãos éticos e comprometidos com a fé. Essa ênfase na educação ajudou a disseminar os princípios da reforma e a fortalecer a base intelectual do protestantismo. Ok? Então tá aí. 517 anos. Já tá bem velho esse moço. Tá aí. Foi graças a esses homens, né, como João Calvino, Lutero, John Wesley e muitos outros aí, né, que hoje nós temos essa liberdade, né, e até o orgulho, pode dizer, de nos declararmos protestantes, não é? 8:42 no Rio de Janeiro. Você está ouvindo o programa Devocional, o meu, seu, o nosso programa de todas as manhãs, todos os dias, de segunda a sexta. Eu e você temos esse nosso encontro marcado aqui por esta rádio, através deste programa. Tem edificado vidas, tem edificado a minha vida. Certamente vai edificar a tua vida também. E olha só, uma menina diz que a sua fé a manteve viva 32 horas sob escombros na Venezuela. E ela afirma, foi Deus. Duas meninas após os terremotos que devastaram a Venezuela. Uma menina de 12 anos testemunhou que Deus a sustentou durante 32 horas em que ficou sob os escombros. Fabiana Blanco foi resgatada com vida na madrugada de 26 de junho, sob destroços do edifício Ritamar Palace, na cidade de Carabaleda, em Lagoaíra, uma das regiões mais atingidas pela tragédia. Em uma entrevista recente, a menina relembrou os momentos de desespero que viveu e afirmou que foi Deus quem a sustentou durante todo o tempo em que permaneceu presa. Me sinto feliz e orgulhosa por estar com a minha família. Graças a Deus, aqui na casa da minha avó não aconteceu quase nada e eu estou me sentindo melhor do que nos dias anteriores, disse Fabiana à CNN. A adolescente sofreu ferimentos no joelho e no pé esquerdo. Ela contou que a recuperação foi difícil. Nas primeiras noites eu não queria dormir de costas. Eu estava numa posição muito desconfortável lá dentro. Uma perna estava dobrada e a outra esticada. Então eu estava meio que numa diagonal, ó. Coisa, né? Coisa. E ela fala o seguinte, olha, Deus enviou os seus anjos. Ao relembrar os momentos em que ficou presa sob os escombros, Fabiana contou, havia um teto sobre mim, que também era o piso do apartamento de cima. Quase tudo caiu nas minhas costas. Consegui me virar, mas uma perna ainda ficou suspensa no ar, presa contra o teto. E continuou, então com toda a dor do mundo tive que me arrastar para conseguir me esticar. Foi doloroso. Além disso, eu tinha outro ferimento sangrando. Foi um pesadelo. Minha mente não parava de pensar nos meus amigos, na minha família, na minha mãe e na minha casa, já que estava destruída, acrescentou ela. Apesar de tudo, Fabiana marcou o país ao ser retirada dos escombros com um sorriso no rosto. Eu surgi com um sorriso radiante, porque foi Deus que me enviou os seus anjos. E uma luz que se tornou minha esperança e fé, me dando forças para sair de lá, afirma ela. Coisa linda, né? É a gratidão da pessoa, mesmo em meio a tanta destruição, a tanta dor, né? A pessoa ali no meio dos escombros e ainda agradece a Deus, porque muitos morreram, né? Muitos desapareceram, não foram encontrados, provavelmente nem serão encontrados, né? Porque depois de certo tempo eles já deixam de procurar, e aí aqueles que estão ali vai misturar com... Que Deus tenha misericórdia, né? Não gosto nem de estar falando, nem de estar pensando nisso, não, né? E aí não é fácil, e a pessoa ali firme, glória a Deus por isso, né? 8:47 no Rio de Janeiro, você está ouvindo o programa Devocional, o meu, seu, o nosso programa de todas as manhãs.

37 minutos no Rio de Janeiro. Você está ouvindo o programa devocional, o meu, seu, o nosso programa de todas as manhãs, todos os dias, de segunda a sexta-feira. Eu e você temos esse nosso encontro marcado aqui por esta rádio, através deste programa. Bom, a gente vai para mais uma paradinha aqui e já já a gente volta com a nossa oração de hoje. Então você se prepara aí, tá certo? Já já a gente volta, não saia daí.

Muito bem, agora no Rio de Janeiro são 9h05. E nesse momento eu quero convidar você, meu amado irmão, minha querida e minha amada irmã, para que estejamos orando, colocando diante de Deus aí as nossas causas, as nossas necessidades. Vamos falar com Deus. Eu sempre digo por aqui que a oração, ela é a chave do mistério. Muita oração, muito poder. Pouca oração, pouco poder. Não é? Então vamos falar com Deus. Soberano e eterno Pai, em nome do teu filho, mais uma vez nós queremos nos colocar diante de ti. Antes de mais nada, primeiramente para te pedir perdão. Perdão por nossos pecados, pelas nossas falhas, pelas nossas transgressões. E para te agradecer, Deus, pelos livramentos. Te agradecer pela família, pela oportunidade que o Senhor nos concede a cada dia de podermos ou em podermos estar aqui falando da tua palavra, falando do teu evangelho. Agora, Espírito Santo de Deus, te pedimos que o Senhor venha entrar com providência sobre cada lar, sobre cada família, sobre cada pessoa, meu Deus, que se encontra nesse momento em situações que muitas vezes, meu Deus,

sobre cada pessoa, meu Deus, que se encontra nesse momento, em situações que muitas vezes, meu Deus, nós olhamos para um lado, olhamos para o outro, e bem parece que não tem jeito. Mas nós sabemos que a última palavra, ela procede da boca de Deus. Seja na enfermidade, qualquer que seja, a última palavra procede da boca de Deus. Seja nas situações, né? Nos relacionamentos, nos conflitos familiares, conflitos pessoais, internos, externos, a última palavra procede da boca de Deus. Seja numa crise financeira, no deserto, num tempo de sequidão, a última palavra procede da boca de Deus. Nas crises existenciais, na depressão, na dor, na vergonha, na ofensa, a última palavra procede da boca de Deus. Então, meu Deus, é neste momento que nós queremos colocar tudo nas tuas mãos. Tudo, Senhor. Eu coloco a minha vida, meu casamento. Eu coloco, Senhor, os meus pensamentos mais profundos, os meus sonhos, os meus desejos, sejam eles qual for, eu coloco nas tuas mãos. A minha família, eu coloco nas tuas mãos. Esta rádio, este trabalho, eu coloco nas tuas mãos. Bem como também, meu Deus, eu estou colocando a cada pessoa que ouve esta programação, a cada causa, cada necessidade, porque tem pessoas, Senhor, que precisam de uma palavra, precisam de uma cura, precisam de uma resposta nessa manhã. Existem pessoas, meu Deus, que precisam, Pai, do restabelecimento, da restauração, do renovo. Pessoas que estão presas, Senhor, a situações que, humanamente falando, não há a menor condição de conserto, de restauração. Pessoas, meu Deus, que estão presos, Senhor, por obra de feitiçaria, por encantamento, por magia. Ou pessoas que estão presas aí, Senhor, na questão do vício, da dependência. Pessoas que estão vivendo no mundo, meu Deus, de prostituição, de adultério, de homossexualismo, porque já se conformou. A pessoa muitas vezes até quer sair, mas ela acha que para ela não tem mais jeito. Ela acha que ela já pecou tanto que para ela não tem mais jeito. Mas nós sabemos, Senhor, que a última palavra procede da boca de Deus. A última palavra procede da boca de Deus. Então, Senhor, nós te pedimos nesta manhã, lembra, Senhor, de nós. Aquele, meu Deus, que serviu na tua casa durante tanto tempo, ou aquela que esteve na tua casa durante tanto tempo, mas por conta de alguma coisa, essa pessoa não saiu da igreja, mas ela saiu da tua presença. Ela já não quer mais saber. Ela já diz que não acredita mais, porque a luta veio de uma forma tão intensa. O inimigo, meu Deus, foi tão cruel com essa pessoa que ele matou a fé desta pessoa.

que ela cansou. Então que nessa manhã, Espírito Santo de Deus, o Senhor venha visitar lá no profundo, Senhor. Fala, meu Deus, com esta pessoa lá no profundo. Traz a lembrança, meu Deus, daquele tempo em que ela cantava, que ele cantava, que glorificava o teu santo nome. Traz a lembrança, meu Deus, daquele tempo de prosperidade, que tudo ia bem na família, no seio desta família, até o momento em que o inimigo entrou ali e fez arruaça. Então que nessa manhã, meu Deus, venha sim a cura, venha o arrependimento, venha a restauração, venha o renovo, venha o fogo do Espírito Santo sobre esta vida, sobre esta casa e sobre este lar. E que essa pessoa, Senhor, sinta arder no seu peito o desejo, sinta queimar no seu peito o desejo de voltar atrás, de olhar aonde caiu e dizer não para o inimigo, dizer não para Satanás. Hoje não, dessa vez não. Ah, Espírito Santo de Deus, eu quero declarar, meu Deus, eu quero decretar o resgate, meu Deus, dessas pessoas. Eu quero declarar nesta manhã, Espírito Santo de Deus, visita agora esta família, este lar, esta pessoa, e toca agora com a tua mão de poder. Ah, Pai bendito e amado, esta pessoa que parece um galho seco, que parece que o tronco já apodreceu, mas nós sabemos que basta, Senhor, basta. Basta que o Senhor toque para que volte a florescer, para que volte a florir e para que volte a dar bons frutos. Eu te entrego nas tuas mãos, Senhor. Eu te entrego, Senhor, esta pessoa, esta outra pessoa, esta outra pessoa, e esta outra, e esta outra, e esta outra. E eu te peço, Senhor, abraça, Senhor. Abraça, Senhor, nesta manhã, que venha o arrependimento. Que venha, Senhor, o desejo de te conhecer de verdade, meu Deus. Que venha o desejo de ter uma intimidade com o Senhor, Pai, de fato. Quebra, meu Deus, agora, esta corrente. Esta pessoa, meu Deus, que foi presa por um encantamento, por um trabalho de magia. Esta pessoa, meu Deus, que foi amarrada por este espírito imundo. Ah, Deus, tira agora. Tira, Senhor, as vendas dos olhos e os tampões dos ouvidos, meu Pai. Tira, Senhor, aquilo que foi plantado para colocar a inimizade entre esta pessoa e seus familiares, para colocar a frieza, Senhor, entre essa pessoa e seus familiares, para que ela não sinta falta, para que ela não sinta saudade, para afastar. Ah, meu Deus, quebra agora. Envia agora fogo santo do céu, meu Deus, neste coração e faça queimar e tira todo engano, tudo aquilo que está coberto, Pai, seja descoberto agora, nesta manhã, em nome de nosso Senhor. Eu quero profetizar, meu Pai, sobre a vida deste homem, sobre a vida desta mulher. Eu quero declarar nesta manhã, esta família que ali entrou o homossexualismo, o adultério e destruiu a família. Eu quero declarar a restauração. Eu quero declarar a cura. Eu quero declarar agora que o trono de Satanás que se ergueu

0: sobre essas vidas seja agora aniquilado, em nome de nosso Senhor e Salvador. Eu declaro libertação. Eu declaro agora que cadeias sejam quebradas, que cárceres espirituais sejam agora desfeitos, em nome de nosso Senhor e Salvador. Assim eu oro, meu Deus, porque é assim que eu creio. Em nome de nosso Senhor, amém, amém e amém. Graças a Deus. Muito bem, meu querido e meu amado irmão. Hoje a nossa oração foi um pouquinho diferente, né? Porque Deus, quando coloca assim no nosso coração, é melhor que a gente ter bastante ênfase, né? Naquilo que Deus está colocando no nosso. Que quando Deus coloca, mesmo, pode ter certeza que não vai demorar muito, o resultado vem. Então você que está com alguma causa, com alguma situação que você acha, tá? Que é impossível, talvez seja impossível para você, mas para Deus não é impossível, não. Talvez para você já seja uma causa perdida, mas para Deus não é. Talvez para você não tenha volta, não tenha retorno, mas a última palavra procede da boca de Deus. Amém? Guarda isso. Glória a Deus. Daqui a pouquinho nós vamos estar falando, trazendo a palavra de Deus aqui. Ele vai estar falando sobre o ladrão da cruz. Ah, é, meu amigo, daqui a pouquinho, na palavra de hoje, nós vamos estar falando, trazendo aí uma reflexão, né? Sobre o ladrão da cruz. Então, que daqui a pouquinho você se prepare aí, tá? Nós vamos estar falando, né? Comentando sobre essa situação. Que muitas vezes a gente acha, né? Que não tem jeito e tal, né? Pois é. Daqui a pouquinho. Lucas 23, 39 a 43, né? Daqui a pouquinho. Lucas 23, do 39 ao 43. A gente vai estar lendo aqui, comentando, né? E eu tenho certeza que Deus vai falar tremendamente ao seu coração, principalmente para você que está aí numa situação difícil, né? Que acha que não tem mais jeito. Daqui a pouquinho, tá certo? Então não saia daí. Ok, a gente vai para o nosso bloco musical e a gente volta já já.
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Perdão, estamos de volta. Agora no Rio de Janeiro são 9 horas e 30 minutos. E você está ouvindo o programa Devocional. Lembrando que nosso telefone de contato é o 21 965488214, certo? Bom, a palavra do nosso Deus de hoje, que se encontra lá no livro segundo São Lucas, capítulo 23, a partir do versículo 39. Não é isso? É, versículo 39. Ok? E a gente vai estar lendo. Enquanto você abre sua Bíblia aí, eu quero orar por aqui. Senhor nosso Deus e Pai, em nome do teu Filho, nós te agradecemos por esta grande oportunidade e privilégio. Agora, Deus, abra nossa mente e o nosso coração, de maneira que nós possamos ler, ouvir e entender aquilo que tu tens a falar conosco nesta manhã. E que a tua palavra fique gravada nas tábuas do nosso coração e venha surtir o efeito a qual está sendo enviada. Em nome do teu Filho. Muito bem, a partir de agora estaremos adentrando a palavra do nosso Deus. Palavra essa que se encontra lá no livro de Lucas, São Lucas, capítulo, a partir do

livro de Lucas, São Lucas, capítulo, a partir do capítulo 23, né? A partir do versículo 39. Tá certo? Que fala sobre o ladrão da cruz, né? Os dois criminosos que estavam ali ao lado do nosso. Ainda há pouco nós falamos sobre. Lemos uma matéria sobre o calvinismo, né? E tal, aquela coisa toda. Algumas coisas que eu discordo, né? Do calvinismo. Não falei exatamente, mas todo mundo sabe aqui, né? Que a gente não acredita nessa coisa de predestinação, que a salvação ela é conquistada dia após dia, né? Nós também falamos sobre a última palavra, ela procede da boca de Deus, porque muitas vezes as coisas parecem estar, não tem mais jeito, né? Às vezes as pessoas olham assim, às vezes até nós mesmos olhamos para determinadas situações, né? Ou vivemos, né? Ou vemos pessoas em determinadas situações que a gente pensa que não tem mais jeito. Mas a última palavra, ela procede da boca de não importa. Sabe aquela pessoa que às vezes está na prostituição, às vezes está no homossexualismo, às vezes está nas drogas, no tráfico, às vezes aquela pessoa que foi embora daquele relacionamento, às vezes aquela situação financeira que definhou de um jeito que foi dado como falido, como falência, sabe? Aquilo que aos olhos do homem parece impossível. Para Deus, basta apenas que o Senhor diga. E aqui em Lucas 23, a gente tem essa ideia, né? A partir aqui do versículo 39, que fala sobre, aqui o título é Os Dois Criminosos. Eu tô lendo aqui, né? É a versão, a tradução, né? ACF, né? Moderna. Que diz assim, olha, e um dos malfeitores que estavam pendurados blasfemava dele, dizendo, se tu és o Cristo, salva-te a ti mesmo e a nós. Respondendo, porém, o outro repreendia-o, dizendo, tu nem ainda temes a Deus, estando na mesma condenação? E nós, na verdade, com a justiça, porque recebemos o que os nossos feitos mereciam, mas este nenhum mal fez. E disse a Jesus, Senhor, lembra-te de mim quando vieres em teu reino. E disse-lhe Jesus, em verdade te digo que hoje, nessa tradução está assim, em verdade te digo que hoje estarás comigo no paraíso. Os adventistas do sétimo dia, né, eles insistem na vírgula, te digo hoje, né, vírgula, estarás comigo no paraíso. Enfim, a ordem, na minha entendimento, a ordem do fator aqui, dos fatores, não pode alterar o produto que é a salvação. Percebe? Aqueles homens ali, eu vou ler de novo. Um dos malfeitores que estavam pendurados blasfemava dele, dizendo, se tu és Cristo, salva-te a ti mesmo e a nós. Respondendo, porém, o outro o repreendia, dizendo, tu nem ainda teme a Deus, estando na mesma condenação? E nós, na verdade, com justiça, porque recebemos? E nós, na verdade, com justiça, porque recebemos o que nossos feitos mereciam, mas este nenhum mal fez. E disse a Jesus, Senhor, lembra-te de mim quando vieres em teu reino. Algumas Bíblias estão assim, Senhor, lembra de mim quando estiveres no paraíso.

0: para isso, né? E disse Jesus: em verdade te digo que hoje estarás comigo no paraíso. Algumas traduções: te digo hoje que estarás comigo no paraíso. Tem uma vírgula ali, né? Mas enfim, aqueles homens ali, ou melhor, vamos nos ater apenas no que se arrependeu, tá? Aquele homem ali, ele viveu uma vida de pecado. A vida inteira aquele camarada pecou, né? E ele reconhece a sua pena, ele reconhece o que ele estava passando ali, era a consequência, né, da sua prática. O outro até zombava do Senhor e duvidava da sua, né, da sua natureza divina e debochava dele. Mas o outro não, o outro até o repreendeu. Isso é um sinal de arrependimento e respeito. Percebe? Existem pessoas que estão vivendo uma vida de pecado, uma vida de crime, uma vida desviada, fora, longe da presença de Deus. Mas note que basta uma palavra. Basta uma palavra. Como bastou para ele apenas uma palavra do Senhor, que diz: em verdade te digo que hoje estarás comigo no paraíso. Eita glória! Então, meu querido, não é, tá? Não é porque você levou uma vida inteira, ou talvez uma parte da sua vida, fazendo coisas boas, né, que você vai ser salvo. Se você, em determinado momento, você falhar e deixar de praticar aquelas coisas ali e abandonar a boa prática, abandonar a fé, abandonar a palavra, virar as costas para o Espírito Santo de Deus. Você está me entendendo? Por outro lado, e aí eu quero deixar um conselho para você aqui.
1: Informa a hora certa.
0: Não fique achando que você vai pecar até a última hora e na última hora você vai ter a oportunidade de pedir perdão. Aquele homem ali, ele teve a oportunidade de demonstrar o seu arrependimento, mas quantos não tem? Ontem mesmo eu vi um vídeo que me partiu o coração. Algo que havia acabado de acontecer, filmaram e já colocaram na rede. Um carro parado, uma motocicleta no chão. E um pai sentado com o filho nos braços, e ele gritava: Senhor, meu filho não, por favor, Senhor, meu filho não. E aquela voz era uma voz de dor, de desespero, ele gritava ali. Percebe? Ou seja, a gente não sabe a hora, nem o momento, e nem se nós vamos ter tempo de nos arrependermos, né? Parece que houve um acidente ali, o menino, uma criança, devia ter no máximo, aquele garoto no máximo 9 anos de idade, uma criancinha, né? Devia estar com o pai na moto e caiu, deve ter, enfim, morreu junto ali, e o pai com ele nos braços, o pai gritava ali. Você entendeu? Não deixe para a última hora. É claro que aquele ladrão da cruz ali, ele é um exemplo. Até mesmo para nós que muitas vezes, né, levamos uma vida, ou buscamos levar uma vida de santidade, e olhamos para as outras pessoas que ainda não alcançaram, mas quem sabe, sabe Deus, né? Podem vir a alcançar. Quem diria que eu, um blasfemador, um herege, seria alcançado por Deus? E no entanto, eu estou aqui. Que toda a honra e toda a glória seja dada ao Senhor, que Ele tenha misericórdia de mim, né? E que me dê forças e sabedoria para que eu possa continuar e permanecer até a sua vinda ou até que Ele me chame. Mas muitas vezes a gente olha para aquela pessoa e já dá aquela pessoa como condenado ao inferno. Quando, na verdade, o ladrão da cruz, na última hora ali, ele se arrependeu. Volto a frisar. Não fique achando que com você vai acontecer a mesma coisa com o ladrão da cruz, porque você pode sair da rua e, de repente, acontecer alguma coisa, não é? Por isso que eu citei esse acidente com esse jovenzinho aqui. Acontecer alguma coisa que não dê nem tempo de você pensar, não é? Então é muito importante que você se arrependa, né? Que você busque o arrependimento, que você busque o conserto. Por outro lado, existe também aquelas situações onde a pessoa ela está tão envolvida na prática do pecado e ela começa a achar que para ela não tem jeito, que a vida dela é aquela ali mesmo. Não, meu amigo, não, minha amiga, tem jeito sim. Olha, o ladrão da cruz, ele estava ali nos seus últimos momentos ali. Ele se arrependeu e ele ouviu do próprio Senhor: em verdade te digo que hoje estarás comigo no paraíso. Quem sabe Deus não está usando esta minha boca para falar para você isso. Não é? E se você se arrepender de fato, quem sabe ainda hoje você possa estar com o Senhor. Não é? Então tem pessoas que estão vivendo situações na sua vida, às vezes uma vida, né, nas drogas, às vezes na prostituição, no homossexualismo, no adultério, às vezes a pessoa que pratica furto, né, às vezes está no tráfico, e ela acha que para ela não tem jeito. Às vezes aquela pessoa que está aí numa prática religiosa que a Bíblia condena, eu não quero entrar nesses detalhes aqui, mas nós sabemos. Talvez você ache, às vezes você até reconhece que aquilo ali não é o caminho, mas tem um espírito imundo que fica te ameaçando, dizendo que se você sair, você vai morrer, que teu filho vai morrer, que a tua filha vai morrer, que teu marido vai morrer, que a tua mulher vai morrer, que a tua vida vai desandar. Aí eu te pergunto a você: o que é a tua vida de 60, 70, 80, 90, 100 anos que seja, diante da eternidade? E de que adianta você acumular tesouros aqui na terra e perder a sua salvação? Então, enquanto há fôlego, há esperança. O problema é que nós não sabemos quando é que nós vamos dar o último suspiro. Nós não sabemos. Mas há esperança para você. Há esperança para você. Não deixe que as lutas, né? Ou que os dilemas, que os intempéries da vida, no nosso dia a dia, venha fazer com que você desanime ou que você perca a esperança. Não deixe que o inimigo continue apontando para você e dizendo que para você não tem mais jeito, que para você já era, sabe? Não deixe que o inimigo venha dizer para você que o seu tempo acabou, sabe? Não deixe que o inimigo venha triunfar sobre a sua vida, mas declare diante de Deus a sua necessidade, né? Declare diante do Senhor Jesus Cristo o seu arrependimento, porque aquele ladrão da cruz ali, ele não se conformou, né, com aquilo que estava sendo dito para ele ali. Não, ele não se conformou com aquilo. Então que nessa manhã, meu amado e meu querido irmão, você entenda que nada está perdido. Nada, por mais ou pior que lhe pareça a situação. Você que tem orado aí por esse seu parente, você que tem pedido por esta pessoa, talvez um filho, um irmão, um marido, uma mulher, ou um ente querido, ou talvez alguém que você ama muito, né? Não deixe de orar, não deixe de insistir, não deixe de persistir, de perseverar na oração, porque a oração do justo, ela pode muito em seus efeitos. E a última palavra sempre procede da boca do Senhor, sabe? Eu olho para essa passagem do ladrão da cruz, porque às vezes a gente está passando ou passa por situações, né, que o nosso lado humano às vezes quer prevalecer, a nossa carne quer prevalecer.
1: 9:50.
0: Ah, você não conseguiu até agora, você acha que você vai conseguir? Nada aconteceu até agora, você acha que agora vai conseguir? 62, já vai fazer 63? Eu tô falando de mim, né? E tem pessoas às vezes que tá até mais avançada em idade, né? Abraão recebeu um filho legítimo com a sua mulher, já tinha quantos anos? Sara foi mãe, já tinha mais de 70 anos. Abraão já tinha cento e tantos anos. Quando viu a promessa acontecer na sua vida ali de seu filho, né? Enfim. Então que nessa manhã, meu amado irmão, você possa acreditar. Sara, ela riu, né? Porque o seu fluxo, né? A sua natureza da mulher, né? Já tinha cessado ali. E ela já não era mais fértil, né? Já tinha passado seu período de fertilidade. E ela riu quando o anjo disse: olha, daqui a um ano você vai estar aí. Aí o anjo até repreende: você riu sim, para de história, porque ela já terei eu ainda algum, conseguirei dar algum prazer ou terei algum prazer. Ela sabia, e o marido também já estava mais para lá do que para cá, e no entanto não é, ou seja, não é nada impossível para Deus. Nada. Aquilo que para o homem é impossível, para Deus, basta apenas uma palavra. Quem diria que aquele ladrão da cruz ali... É, meu amigo, quem diria que aquele ladrão da cruz ali seria salvo? Não é? E, no entanto...

não é? E no entanto, pois é. Então que nessa manhã, meu amado, ao ouvir essa palavra, você possa despertar e compreender que se você está vivo até hoje, não é à toa. Se o teu filho está vivo, se a tua filha está viva, se o teu marido está vivo, se a tua mulher está viva, se essa pessoa que você tem orado está viva, é porque há algo de Deus na vida desta pessoa. Porque se não houvesse, certamente, não é? Então creia nisso, receba isso, porque é de Deus. E continue orando, continue crendo. Não questione Deus. Saiba que tudo que Deus faz é para o nosso bem. Talvez esta tua luta, esta tua situação, ou talvez desta pessoa, seja um período de aprendizado. Seja algo que Deus quer falar, Deus quer mostrar, Deus quer se achegar. E muitas vezes Deus tem formas estranhas de se chegar a nós. Deus se chegou a mim através de depressão. Porque eu era um zombador. Eu tive que mergulhar num poço de depressão para que eu pudesse ouvi-lo. E quantas pessoas às vezes entram por esse caminho e mesmo assim não querem ouvir, não querem dar ouvido à palavra de Deus. Não é, não tem nada a ver, né? Enfim. Às vezes a pessoa é levada ao leito de morte porque Deus quer falar com aquela pessoa e muitas vezes a pessoa, ela não quer dar ouvido, ela está ali na beira da cova, mas ela não se curva. Olha o outro exemplo ali da cruz, aí. E ainda zombou. Às vezes a pessoa está presa, ou alguém que você está orando, da sua família ou algum amigo, está numa situação difícil, se envolveu em coisa errada, e mesmo assim não se curva. Olha o exemplo da cruz. Lá. Mas entenda uma coisa. O seu papel, o meu papel, o nosso papel não é condenar. Não é condenar. Mas é orar. É interceder diante de Deus. Sabe por quê? Que vai chegar aquele grande dia e essas pessoas que não forem, não vai ser por sua causa e nem vão ter argumento para dizer: meu pai não orou por mim, minha mãe não orou por mim, meu marido, minha mulher, meu amigo, meu vizinho. Não, você orou. Agora, Deus não obriga ninguém a ir para o céu, mas para o inferno vai quem quer. Amém? Que Deus te abençoe, que você creia que nem tudo está perdido. Amém? Eu, antes de encerrar, eu quero fazer uma oração. Senhor nosso Deus e Pai, em nome do teu Filho, eu quero te entregar, Senhor, cada família, cada pessoa que ouve esta programação, cada caso, Senhor, cada caso, cada situação que chega até nós, eu te entrego em tuas mãos, Senhor. Eu te entrego nas tuas mãos essas pessoas que me vêm aqui à mente e os que não vêm também. Mas eu te entrego, Senhor, dessas pessoas que vêm aqui à minha mente agora. Visita, Senhor. Toca agora com a tua mão de poder. Quebra este coração de pedra. Esta mente atrofiada. Este coração cauterizado pelo mal. Esta mente, meu Deus, que foi cauterizada pelas falsas amizades, pelos falsos conselhos. Esse espírito que foi amarrado aí, Senhor. Ah, Espírito Santo de Deus. Joga por terra agora, Senhor, todas as cadeias espirituais que têm prendido.

0: agir desta pessoa nesta situação. E que nesta manhã venha a cura, venha a libertação. Em nome de nosso Senhor. Assim oramos, porque é assim que cremos. Amém. Amém e amém. Muito bem, meu amado, minha querida, essa é a palavra de hoje. Que você medite nessa palavra e que o Espírito Santo de Deus continue falando ao seu coração de forma sobrenatural. Um grande abraço e até lá, querendo Deus, e é claro, Ele há de querer. Tchau. A gente se encontra amanhã não, né? Segunda-feira. Amém? Segunda-feira, querendo Deus, e Ele quer. Deus abençoe a todos. Tchau.
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0: Ao dormir no deserto, ele teve um sonho. E nesse sonho, nessa visão, ele viu os céus abertos, uma escada posta no céu. Os anjos subiam e desciam por essa escada. Então naquele momento ele disse: o Senhor está nesse lugar e eu não sabia. O interessante é que Deus sempre fora o Deus de Jacó. Deus tinha uma aliança com Abraão, com Isaac e também com Jacó e com toda a sua descendência. Mas Jacó ainda não tinha uma aliança com Deus. E naquele momento especial, particular, houve um toque. Jacó foi tocado pela glória do Senhor, pela maravilhosa visão de Deus. E a partir daquele dia, a sua vida nunca mais foi a mesma. Jacó então fez uma aliança com Deus. E isso é que fez a diferença na vida de Jacó. Deus tem uma aliança com você, mas você precisa...
1: CCP FM informa a hora certa.
2: 10:20.

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1: Querido amigo, hoje temos como objetivo estudarmos os versos 17 e 18 do primeiro capítulo de Apocalipse. Concluiremos o estudo desse primeiro capítulo no próximo programa, quando estudaremos os versos 19 e 20. Hoje nós vamos estudar então Apocalipse 1, 17 e 18. E nesses versos encontramos palavras encorajadoras de Jesus Cristo, endereçadas a todos nós que pertencemos à sua igreja. Eu leio logo no início do programa esses dois versos para que você se familiarize com esse conteúdo. Diz assim João no seu livro: quando o vi, caí a seus pés como morto. Porém ele pôs sobre mim a sua mão direita, dizendo: não temas, eu sou o primeiro e o último, aquele que vive. Estive morto, mas eis que estou vivo pelos séculos dos séculos e tenho as chaves da morte e do inferno. Querido amigo, você deve se lembrar que nós já mencionamos que o Apocalipse foi escrito com símbolos. Os candelabros, como nós veremos no programa seguinte, os candelabros que João viu, por exemplo, eles simbolizam a igreja ou as igrejas. As estrelas significam os anjos. Nós vamos conversar sobre isso no próximo programa. Que anjos são esses que João está se referindo? Precisamos, então, distinguir entre o que João viu e o significado do que ele viu. Livros como Daniel, Zacarias, Ezequiel e Isaías usam uma linguagem figurada semelhante quando se tratam de passagens que nos levam a vislumbrar aquilo que teremos no futuro. Em Apocalipse 1, por exemplo, o texto que nós estamos estudando, Jesus aparece a João. Foi uma cena aterradora, uma cena grandiosa. Ele era enorme, 7 estrelas em sua mão. O seu semblante, como nós vimos no programa passado, resplandecia como o sol ao meio-dia, isso é, com todo o seu calor, com todo o seu ardor, com toda a sua luz. A sua voz troava como as águas, talvez as cataratas de Iguaçu. Seus pés eram como bronze refinado no fogo. Isso é, um bronze muito polido, muito brilhante, dando a ideia, como nós mencionamos no programa passado, que ele estava julgando, incinerando tudo em sua passagem. Aquela passagem que nós estudamos também no finalzinho de Malaquias, no capítulo 4, dizendo que os ímpios serão julgados, serão consumidos pelo fogo do julgamento de Deus, serão como restolho aos nossos pés. Os olhos do Senhor Jesus eram flamejantes, poderiam penetrar, como se fosse uma visão de raio-x. Cristo tinha entrado no reino da morte e emergiu vitorioso, possuindo o quê? As chaves da morte e do inferno. Por isso, então, vamos estudar este texto, os versículos 17 e 18 de Apocalipse, dando-lhe o seguinte título: a visão de Jesus glorificado. A visão de Jesus glorificado. O texto básico é Apocalipse capítulo 1, versículos 17.

7:18. Ao introduzirmos os nossos comentários sobre esse texto, nós devemos perceber que não é difícil imaginar o tremendo efeito que a vida de Jesus deve ter tido sobre os seus discípulos. De todos os modos, enquanto estava tão intimamente associado a eles durante os 3 anos e meio de ministério, certamente a presença de Jesus, as ações de Jesus, a própria vida de Jesus, os seus ensinos, certamente causaram grande impacto na vida daqueles homens. Como a Escritura nos revela, a regularidade da oração na sua vida, a proximidade que ele tinha com o Pai, os momentos em que ele reservava para falar sozinho com o Pai, a natureza sincera das suas orações, como foi registrada pelos evangelistas em algumas ocasiões tão marcantes, tudo isso certamente impactou aqueles 12 homens e aqueles que viviam mais próximos do Senhor Jesus Cristo. E com certeza essa vida de oração se tornou um exemplo para todos nós, como tantas outras características da sua vida. Porém, nessa questão da oração, nesse detalhe da vida de oração do Senhor Jesus, houve uma oração dentre as diversas orações que certamente impactaram mais ainda a vida dos seus discípulos. Essa oração foi feita na noite da quinta-feira, na última noite em que Jesus passou com os seus discípulos. Logo a seguir, ainda durante a noite e na madrugada, o Senhor Jesus foi preso. E a partir dali, não voltou mais para ter um contato de intimidade com seus discípulos. Ele foi preso, foi julgado, foi para a casa de Caifás, foi para o palácio de Herodes. Depois, já durante a manhã, foi para o palácio de Pilatos. E ali ele foi finalmente condenado e depois foi crucificado na própria sexta-feira, por volta de meio-dia. Essa última oração do Senhor Jesus aparece bem especificamente, claramente exposta e registrada por João no capítulo 17. Temos chamado essa oração de oração sacerdotal. João 17, então, é a oração de Jesus mais longa que foi registrada. O que podemos aprender com essa oração, com o conteúdo dessa oração, dessa última oração do Senhor? A oração foi dividida em 3 partes. Primeiramente, Jesus orou tendo em vista a sua própria relação com Deus Pai. Uma outra parte dessa oração, ele orou em favor dos seus discípulos, isso é, daqueles que conviviam com ele naquele momento em que ele estava entre nós, discípulos, os 12, e depois, certamente, mais alguns tantos que conviviam com o Senhor Jesus Cristo. Mas, em terceiro lugar, essa oração também foi feita em nosso favor, em favor de todos que viriam a ser seus discípulos, isso é, incluindo a você e me incluindo também. Jesus ora não apenas por aqueles que conviveram com ele na sua vida terrena, mas orou por todos nós que viríamos ser seus discípulos. Com certeza, a preocupação de Jesus deve ser com a sua igreja, por isso ele orou por aqueles discípulos que estariam organizando, estariam fundando a igreja, e orou também por todos nós. Mas na primeira parte da sua oração, as preocupações de Jesus foram especificamente dirigidas a Deus, isso é, ao seu desejo, o próprio Filho, o próprio Deus encarnado na pessoa do Filho,
tinha um desejo de agradar a Deus o Pai. Tinha o desejo de glorificar a Deus o Pai. Sabemos como o Senhor Jesus glorificava a Deus e como nós, por nossa vez, podemos glorificá-lo. Jesus tinha já glorificado a Deus cumprindo a obra que ele tinha para fazer. Ele tinha sido designado lá na eternidade, antes que nós existíssemos. Havia sido designada uma obra que era para ser feita pelo Filho. Uma etapa nessa história da salvação ia ser cumprida pelo Filho. Veja bem, num primeiro momento, Deus Pai atuou. Hoje, quem está atuando é o Deus Espírito Santo, a terceira pessoa da Trindade. Mas houve um momento na história do ser humano em que a presença do Filho era real e fazia parte desse plano de Deus. E a preocupação do Senhor Jesus, a preocupação do Filho, era glorificar o Pai, glorificar a Deus, cumprindo a obra que ele tinha para realizar. Jesus seria reerguido dentre os mortos, derrotando assim aquele que tinha o poder da morte, isto é, o diabo. E depois de aparecer para confirmar a sua ressurreição, ele subiria, como de fato subiu ao trono de Deus, para receber o seu reino e reinar até que o último inimigo, isto é, a morte, fosse vencido pela ressurreição final da humanidade. Por isso é que nós lemos no finalzinho do versículo 18 essa frase tão marcante que diz assim, que João reservou para nós com essas palavras: eu estive morto, mas eis que estou vivo pelos séculos dos séculos e tenho as chaves da morte e do inferno. O nosso Senhor Jesus tem esse poder. Por isso, nós temos a esperança, e não é uma esperança incerta, é uma esperança segura de que também ressuscitaremos. Nesse capítulo 17 de João, nos primeiros versos, o Senhor Jesus orou a Deus para que Deus o glorificasse, para que, uma vez mais, por sua vez, ele mesmo glorificasse a Deus. Nós sabemos que nós temos que glorificar a Deus. Veja, por exemplo, 1 Coríntios capítulo 6, versículos 20. E assim fazemos isso também adequadamente, cumprindo a obra que ele nos deu para fazer. As Escrituras nos preparam completamente para toda boa obra. E assim vamos glorificar o nosso Deus, vamos glorificar o Senhor Jesus, não apenas sendo ouvintes, mas cumpridores dessa palavra. Mas nessa oração inicial em que o Senhor Jesus pede a Deus que Deus o glorifique, nós sabemos que isso aconteceu e hoje o Senhor Jesus é um Senhor ressuscitado, um Senhor glorificado, um Senhor entronizado. Por isso, então, nesses dois versículos, 17 e 18 de Apocalipse, capítulo 1, podemos ter como princípio norteador, como princípio orientador para as nossas reflexões, o seguinte princípio, a seguinte frase resumida: todo ser humano é impactado diante da visão de Jesus glorificado. Eu repito para você, se você tiver condições, anote aí. Esse é o princípio, esse é o resumo dessa passagem de Apocalipse, capítulo 1, versículo 17 e 18. Todo ser humano é impactado diante da visão de Jesus glorificado. E nesses versos encontramos três descrições do que ocorre diante de Jesus glorificado. A primeira descrição mostra-nos a reação que João teve ao ver Jesus glorificado. Veja bem
O texto diz que ele caiu aos seus pés, aos pés de Jesus, e ele caiu como morto. É interessante, o versículo diz assim: quando o vi, caí a seus pés como morto. Apesar de João ser um dos companheiros mais íntimos do Senhor Jesus durante o seu ministério terrestre, ele mostrou reverência absoluta para com o Senhor Jesus. É interessante como ele reagiu com respeito e temor diante do Senhor Jesus. Certamente a visão do Senhor Jesus glorificado, com toda a glória de Deus, trouxe um impacto realmente diferente para João. Ele tinha sido impactado quando Jesus estava aqui entre nós na terra, com seus ensinos, com seus milagres, com sua vida de oração, mas agora ele via o Senhor Jesus plenamente glorificado e ele reage de uma maneira muito interessante. Ele acabou de ver Jesus pronto para julgar. Um Senhor Jesus não mais salvador, mas um Senhor Jesus juiz, controlador de todos os seres humanos. E qual foi a reação de João? João disse sobre si mesmo: ele caiu como morto. Agora, compare essa reação de Isaías com uma visão semelhante. Como todos nós devemos reagir a Cristo? Não devemos nos prostrar diante dele com respeito absoluto? Com certeza sim. João viu Jesus e nós podemos ver Jesus com os olhos da fé. João desmaiou na presença de Jesus e nós devemos nos submeter diante do Senhor Jesus Cristo. É interessante que o texto continua, e por isso nós podemos olhar para a segunda descrição que nos mostra a atenção de Jesus. Jesus deu um toque vivificador e Jesus deu uma mensagem encorajadora. O texto é muito claro e disse que o Senhor Jesus tocou em João. Tocou em João. Esse toque do Senhor Jesus é o toque que nos traz a vida. João caiu como morto, mas o Senhor Jesus colocou a sua mão sobre João. E a mensagem reconfortadora, restituidora da vida foi: não temas. Jesus não veio apenas para condenar. Não, Jesus não veio para condenar especificamente João, de jeito nenhum. Jesus veio para encorajar João, porque João era o seu mensageiro escolhido. A mão estendida oferece conforto e as palavras do Senhor Jesus trazem alívio. Não temas. Foi também a saudação que o Senhor Jesus deu aos seus discípulos logo após a sua ressurreição. Nessa segunda descrição, nós temos então toda a atenção do Senhor Jesus Cristo. E a terceira descrição nos mostra a auto-identificação concedida pelo próprio Senhor Jesus a João. Jesus disse: eu sou o primeiro e o último. Novamente uma frase paralela à Alfa e o Ômega, uma frase que nós estudamos nos últimos programas. Isso quer dizer, em Jesus, no Senhor Jesus, temos o pleno controle. Ele tem o pleno controle da minha e da sua história, da história do mundo. Mas Jesus disse mais. Ele disse para João: eu sou aquele que vive. Isto é, nós cremos num Senhor vivo. Nós cremos num Senhor Jesus ressurreto. Um Senhor que está vivo. E Jesus disse mais: eu estive morto, mas eu estou vivo. E isso é uma grande verdade. O Senhor Jesus afirma sua morte porque é pela morte do Senhor Jesus Cristo, pelo seu sacrifício na cruz do Calvário, pelo seu sangue derramado, é que nós temos perdão dos pecados. Jesus necessitou morrer para que eu e você tivéssemos vida. Você tem vida espiritual hoje porque o Senhor Jesus morreu. Mas ele não ficou preso à morte.
Ele está vivo. Nós temos um Senhor vivo. Jesus disse que Ele vive eternamente. Graças a Deus, um dia na eternidade, nós estaremos para sempre com o Senhor. E em quinto lugar, o Senhor ainda se descreveu.

0: para sempre com o Senhor. E em quinto lugar, o Senhor ainda se descreveu como aquele que tem as chaves da morte e do inferno. Porque Jesus ressuscitou, ele venceu o último inimigo que todo ser humano enfrenta, isto é, a morte. Portanto, eu e você, que cremos no Senhor Jesus, podemos ter certeza de que também seremos ressuscitados. Querido amigo, ao concluirmos essa meditação, eu quero lhe desafiar a que você, se ainda não aceitou esse Senhor Jesus, o aceite agora como seu Salvador e Senhor, porque um dia ele virá, com certeza ele virá. Ele virá como juiz e todos nós deveremos prestar contas a ele. Você que já o aceitou, mantenha-se comprometido com ele e viva para a sua honra e para a sua glória. Que o Senhor te abençoe. Um grande abraço e até o próximo programa.
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1: Bom dia. A gente está discutindo abobrinha aí nessas vésperas de eleição, né? Bobagens, coisas pessoais, pequenininhas fofocas de salão de beleza, de barbearia. Meu Deus, é vergonhoso. Nós somos um país que tem o máximo de duas riquezas essenciais do mundo: energia e alimento. O alimento é a energia dos corpos, né? A gente vive porque tem alimento. E o Brasil é campeão dos dois. O Brasil tem energia eólica, marítima, de petróleo, do subsolo, dos rios, da cana, do milho, né, para converter, para substituir os modos normais de energia para os motores. E tem energia de proteínas, de vegetais, de carne, suficiente para metade da população do mundo. Isso é a riqueza maior que existe. E o mundo está em briga. Ucrânia, Rússia, Estados Unidos e Irã de novo, China querendo ameaçar o mundo pouco a pouco, muçulmanos entrando na Europa, né? E nós aqui brigando entre nós por fofocas e bobagens. Unidos, gente, a China quer investir no Brasil, os Estados Unidos quer investir no Brasil, todo mundo quer investir no Brasil, porque isso aqui é o centro produtor de minerais, de riquezas, de tudo. Mas a gente estraga tudo, parece que a gente detesta a gente mesmo, detesta nossos filhos, a nossa família, o nosso país, a gente quer se dar mal. Tá lá a burrice da nossa estratégia meu Deus do céu, é incompreensível que a gente também foi, porque todos esses bens que a gente tem aqui foram dádivas do Criador, e o Criador também nos deu cérebro. A gente não usa as riquezas que temos nem fora do nosso corpo, nem dentro do nosso corpo. Só pra gente pensar a respeito. De Brasília, Alexandre Garcia.
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2: Nesta edição do Doutor Ajuda, vamos saber mais sobre doença de Parkinson. A médica neurologista doutora Paula Azevedo nos fala sobre a incidência e os sintomas não motores da doença.
3: Olá, ouvintes. A doença de Parkinson é uma das doenças neurológicas mais importantes da atualidade, não só por ser uma doença crônica que pode causar incapacidade e até a morte, mas também por ser cada vez mais frequente em nosso meio. Estima-se que 3% da população mundial, principalmente nos acima dos 60 anos, tem doença de Parkinson. Os sintomas da doença estão divididos em dois tipos: sintomas motores e sintomas não motores, sendo que os não motores podem aparecer até 10 anos antes dos motores, no início da doença. Entre os não motores, podemos citar a perda ou redução do olfato, que pode ser o sintoma mais precoce da doença, constipação, que é a dificuldade de evacuação, sintomas depressivos e ansiosos e distúrbios do sono, entre outros. Caso tenha alguma suspeita de Parkinson, não deixe de procurar ajuda médica.
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4: CCP FM informa a hora certa.
5: 11:50.

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1: Essas são as principais notícias desta quinta-feira. Os Estados Unidos voltaram a atacar o Irã pela segunda noite consecutiva na tentativa de desbloquear o Estreito de Hormuz, que segue sob o controle de Teerã. Segundo o Comando Central das Forças Armadas Americanas, 90 alvos iranianos foram visados, entre eles sistemas de defesa antiaérea, equipamentos de vigilância costeira, depósitos de mísseis e drones e infraestruturas logísticas militares. O Ministério Iraniano da Saúde indicou que os ataques americanos dos últimos dois dias deixaram 14 mortos e 78 feridos. Em retaliação, o exército do Irã confirmou ter atacado um sistema de interceptação de mísseis no Kuwait, um sistema de alerta no Catar e reservatórios de combustível no Bahrein. A Guarda Revolucionária do Irã, o exército ideológico do país, acusa hoje os Estados Unidos de tentarem ofuscar o funeral do guia supremo Ali Khamenei, morto em 28 de fevereiro em ataques israelo-americanos. Duas pontes que ligam Teerã a Mashhad, no norte do Irã, onde o Ayatollah será enterrado hoje, foram atingidas por bombardeios americanos e o trajeto ferroviário teve de ser suspenso no local. A programação, no entanto, foi mantida e o caixão com os restos mortais de Ali Khamenei chegou a essa que é a sua cidade natal. Após seis dias de cerimônias fúnebres, ele será enterrado no maior santuário xiita do Irã, onde milhões de pessoas são esperadas. Um relatório do Instituto Europeu Copérnicus aponta hoje que, neste ano, a Europa Ocidental registrou o mês de junho mais quente já observado. A temperatura média registrada no mês passado na região foi de 20,74 graus Celsius, mais de 3 graus acima do padrão para o período. Segundo a responsável estratégica para questões climáticas do Copérnicus, Samantha Burgess, o mês de junho de 2026 é uma prova da profunda transformação do clima, que se traduz com ondas de calor cada vez mais intensas, oceanos com temperaturas elevadas e riscos crescentes para populações e ecossistemas. Na Venezuela, a presidente interina Delcy Rodríguez pediu ao rei Charles III o desbloqueio de cerca de 30 toneladas de ouro venezuelano, avaliadas em quase 2 bilhões de dólares e retidas no Reino Unido no âmbito das sanções contra o país. Segundo a líder venezuelana, o objetivo é usar o valor para a reconstrução da Venezuela após o duplo terremoto.

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O governo federal vai endurecer as regras para a publicidade de apostas esportivas no Brasil. A partir do dia 17 de julho, as propagandas de bets deverão exibir mensagens de advertência, semelhantes às usadas em campanhas de cigarros e bebidas alcoólicas, alertando sobre os riscos do jogo e incentivando a prática responsável. As novas normas serão publicadas em portarias nesta sexta-feira, 10 de julho. As medidas foram anunciadas após as polêmicas envolvendo a grande quantidade de anúncios de casas de apostas durante as transmissões da Copa do Mundo. Além das advertências obrigatórias, o governo informou que outras restrições para a publicidade do setor também entrarão em vigor, com o objetivo de reforçar a proteção aos consumidores e reduzir os impactos do jogo excessivo.

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A Comissão de Constituição e Justiça da Câmara dos Deputados aprovou a admissibilidade de uma proposta de emenda à Constituição que pode mudar a forma de cálculo do IPVA no Brasil. Pela proposta, o imposto deixaria de ser baseado no valor de mercado do veículo e passaria a considerar o peso de fábrica, além de estabelecer um teto de 1% sobre o valor do automóvel. No entanto, a medida ainda precisa passar por outras etapas de votação antes de entrar em vigor. Se a PEC for aprovada definitivamente, carros mais leves poderão pagar menos IPVA, mesmo sendo modelos mais caros, enquanto veículos mais pesados, como alguns elétricos e híbridos, poderão ter cobrança maior. O texto também permite que os estados concedam descontos para veículos menos poluentes, mas essas regras ainda serão discutidas durante a tramitação do projeto no Congresso Nacional.

Às vezes Deus permite que passemos por uma ou outra provação para que aprendamos a valorizar as vitórias que Ele nos dá. Nós passamos por isso. Moramos 10 anos em um sítio e onde ninguém dava nada e dizia que será que dali sai alguém que louve? Será que vem alguma coisa boa dali, naquele lugar? Sentimos como se estivéssemos como uma árvore cortada. Mas a árvore que está cortada, ela está junto a um ribeiro de águas. E ao cheiro das águas, ela pode renascer.

Dela está junto a um ribeiro de águas, e ao cheiro das águas ela pode renascer. E foi isso que aconteceu conosco. Nunca perdemos a fé em Deus, nunca deixamos de louvar a Deus um minuto sequer, chegando tarde das viagens ou 1, 2 horas da manhã debaixo de chuva e dizendo: Tu és fiel, Senhor. Eu lembro que meu pai olhava para o céu e dizia: Senhor, até quando que o Senhor vai permitir isso? Ele permite até o tempo dele, ele sabe melhor para nós. Desde quando a gente acredite, é só lembrar: ao cheiro das águas, a árvore que está cortada, ela renasce. É somente ao cheiro das águas. Amém, irmãos?

pesquisa do Instituto Real Time Big Data divulgada mostra que, em um eventual segundo turno da eleição presidencial de 2026 em Goiás, o senador Flávio Bolsonaro aparece com 56% das intenções de voto, enquanto o presidente Luiz Inácio Lula da Silva registra 33%. Os votos brancos e nulos somam 5% e os indecisos representam 6% dos entrevistados. O levantamento ouviu 1.600 eleitores entre os dias 7 e 8 de julho. Tem margem de erro de 2 pontos percentuais, nível de confiança de 95%, e foi registrado no Tribunal Superior Eleitoral. A pesquisa foi realizada com recursos próprios do Instituto e faz parte de uma série de levantamentos sobre a disputa presidencial nos estados brasileiros.

A Polícia Federal investiga se um policial militar foi cedido ao Detran do Rio de Janeiro apenas para atuar na escolta do ex-prefeito de Belford Roxo, Márcio Canella. A apuração começou após a descoberta de um fuzil calibre 5,56 no carro utilizado por Canella durante uma operação da PF. A arma pertence à Polícia Militar e estava registrada em nome de um sargento que, desde outubro de 2025, estava cedido ao Detran do Rio de Janeiro, órgão que os investigadores apontam como um reduto político do ex-prefeito. A Corregedoria da Polícia Militar abriu um procedimento para apurar a conduta do agente e verificar se ele realmente exercia funções no Detran ou se foi transferido apenas para integrar a equipe de segurança de Canella. O ex-prefeito foi preso em flagrante por porte de arma de uso restrito e as investigações fazem parte da Operação Unha e Carne, que apura um suposto esquema de lavagem de dinheiro envolvendo postos de combustíveis e possíveis ligações com agentes públicos.

porque hoje é o dia da dupla honra. Creia somente, porque hoje a vitória, ela entra na sua casa, ela entra na sua vida, e o poder de Deus se manifesta através da sua fé. E você que crê, declare assim comigo:

Em meio à crise política na Colômbia, o presidente Luiz Inácio Lula da Silva conversou por telefone com o presidente colombiano Gustavo Petro. Durante a ligação, Petro afirmou que fará uma transição pacífica do governo para o presidente eleito Abelardo Delaes Priella, apesar das recentes declarações em que questionou o resultado das eleições no país. Segundo o Palácio do Planalto, Lula agradeceu a parceria entre Brasil e Colômbia e destacou a importância da cooperação entre os dois países, especialmente em temas como preservação da Amazônia, sustentabilidade e combate ao crime organizado. A conversa ocorreu em um momento de tensão política na Colômbia, onde a transição de governo tem sido marcada por divergências entre Petro e o presidente eleito.

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1: Pois nele se alegra o nosso coração. Salmos 33, 21. Bem-aventurado é o fato de os cristãos poderem se alegrar mesmo no sofrimento mais profundo. Embora o problema possa cercá-los, eles ainda cantam. E tal como muitos pássaros, eles cantam melhor em suas gaiolas. As ondas podem rolar sobre eles, mas suas almas, em breve, subirão à superfície e verão a luz do semblante de Deus. Eles possuem uma flutuabilidade que sempre lhes permite manterem a cabeça acima d'água, ajudando-os a cantar que Deus ainda está com eles em meio à tempestade. A quem a glória será dada? Oh, a Jesus! É tudo por Jesus! O problema não necessariamente traz consigo o consolo para o crente, mas a presença do Filho de Deus com ele na fornalha ardente enche seu coração de alegria. O crente está doente e sofrendo, mas Jesus o visita e faz sua cama para ele. Ele está morrendo. As refrescantes águas do Jordão estão se reunindo sobre ele até o pescoço. Mas Jesus coloca seus braços ao redor dele e exclama: Não temas, amado. Morrer é ser abençoado. As águas da morte têm o seu manancial no céu. Elas não são amargas. Elas são doces como o néctar, pois fluem do trono de Deus. À medida que o santo está partindo,

0: e vadeia através da corrente, e as ondas se reúnem ao seu redor, e o coração e a carne falham, a mesma voz soa em seus ouvidos. Não temas, porque eu sou contigo. Não te assombres, porque eu sou teu Deus. Isaías 41:10. Conforme ele se aproxima das fronteiras do infinito desconhecido, atemorizado por estar quase entrando no reino das sombras, Jesus diz: Não temais, porque a vosso Pai agradou dar-vos o reino. Lucas 12:32. Assim fortalecido e consolado, o crente não precisa ter medo de morrer. Não, ele está disposto a partir, pois desde que viu a Jesus como a estrela da manhã, de Apocalipse 22:16, ele anseia contemplá-lo como o sol em sua força, de Apocalipse 1:16. Na verdade, a presença de Jesus é todo o céu que desejamos. Ele é, ao mesmo tempo, a glória dos nossos dias mais brilhantes, o conforto de nossas noites.
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Posta atuação coordenada em redes sociais, com o objetivo de prejudicar a credibilidade do Banco Central. A ação foi autorizada pelo ministro André Mendonça, do Supremo Tribunal Federal, e cumpriu mandados de busca e apreensão em Brasília. Entre os alvos está o empresário Tiago Miranda, dono da agência MIT, apontado pela investigação como um dos responsáveis por organizar campanhas digitais relacionadas ao caso. Segundo a investigação, a ofensiva faria parte de uma estrutura ligada ao ex-banqueiro Daniel Vorcaro, que também é investigado em outras fases da Operação Compliance Zero. A PF apura suspeitas de desinformação, intimidação de jornalistas, monitoramento ilegal de pessoas ligadas a autoridades públicas e tentativas de interferir em investigações criminais. Até o momento, os investigados poderão apresentar suas defesas no decorrer do processo, enquanto as apurações seguem em andamento.

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explosões foram registradas em duas cidades do sul do Irã, Konark e Bushehr, segundo informações divulgadas por agências de notícias estatais e semioficiais do país. Em Bushehr, autoridades locais afirmaram que uma instalação militar foi atingida por supostos projéteis inimigos israelenses e americanos, enquanto o sistema de defesa aérea iraniano teria reagido logo em seguida. Apesar das acusações feitas por autoridades iranianas, um representante do governo dos Estados Unidos informou que as Forças Armadas americanas não estavam realizando

homem foi preso em Francisco Beltrão, no Paraná, após ser identificado como o pai que apareceu em imagens de câmeras de segurança chutando o rosto da própria filha, de apenas 3 anos. Em depoimento à Polícia Civil, ele confessou a agressão e disse que agiu por causa do choro da criança, embora tenha afirmado não se lembrar de todos os detalhes do episódio. A menina passou por exame de lesão corporal e o laudo pericial ainda é aguardado. A Polícia Civil também solicitou medidas protetivas para a criança, o irmão e a mãe, enquanto o Conselho Tutelar acompanha o caso. As investigações continuam para apurar todas as circunstâncias da agressão e definir as responsabilidades do suspeito.

tempo de nascer e tempo de morrer. Tempo de plantar e tempo de arrancar o que se plantou. Tempo de matar e tempo de curar. Tempo de derribar e tempo de edificar. Tempo de chorar, tempo de rir. Tempo de prantear e tempo de saltar de alegria. Tempo de espalhar pedras e tempo de ajuntar pedras. Tempo de buscar e tempo de perder. Tempo de amar e tempo de aborrecer. Tempo de guerra e tempo de paz. Tudo tem o seu tempo determinado, e há tempo para todo o propósito debaixo do céu. O tempo da sua espera está nas mãos do Senhor.

fenômeno El Niño deve ganhar força ao longo dos próximos meses e permanecer ativo até o fim deste ano, segundo previsão do Centro de Previsão Climática dos Estados Unidos. O órgão estima 97% de probabilidade de que o fenômeno continue até o início da primavera de 2027 no Hemisfério Norte, e aponta 81% de chance de que ele alcance intensidade muito forte entre outubro e dezembro, podendo figurar entre os mais intensos já registrados desde 1950. A intensificação do El Niño pode provocar mudanças significativas no clima em diversas regiões do planeta, aumentando a ocorrência de eventos extremos,

0: Pode provocar mudanças significativas no clima em diversas regiões do planeta, aumentando a ocorrência de eventos extremos, como ondas de calor, secas e chuvas intensas. No Brasil, especialistas alertam que o fenômeno pode afetar a agricultura e influenciar o regime de chuvas e temperaturas, exigindo atenção do setor produtivo e das autoridades nos próximos meses.
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glória a Deus. Cadê as heroínas de Deus? Elas estão em todos os lugares. Mulheres de oração, escolhidas para uma grande missão, de mãos dadas, levantadas e de joelhos no chão. As heroínas unidas.

0: Cadê as mulheres unidas? Persevera!
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Uma mulher acordou uma manhã após a quimioterapia. Olhou no espelho e percebeu que tinha somente 3 fios de cabelo na cabeça. Bem, ela disse, acho que vou trançar meus cabelos hoje. Assim ela fez e teve um dia maravilhoso. No dia seguinte ela acordou. Olhou no espelho e viu que tinha somente 2 fios de cabelo na cabeça. Ela disse, acho que vou repartir meu cabelo no meio hoje. Assim ela fez e teve um dia magnífico. No dia seguinte ela acordou, olhou no espelho e percebeu que tinha apenas 1 fio de cabelo na cabeça. Bem, ela disse, hoje vou amarrar meu cabelo como um rabo de cavalo. Assim ela fez e teve um dia divertido. No dia seguinte ela acordou, olhou no espelho e percebeu que não havia 1 único fio de cabelo na cabeça. Yes, ela exclamou, hoje não tenho que pentear meu cabelo. Ei, atitude é tudo. Seja mais humano e agradável com as pessoas. Cada uma das pessoas com quem você convive está travando algum tipo de batalha. Viva com simplicidade. Ame generosamente. Cuide-se intensamente. Fale com gentileza. Perdoe os erros de quem os reconhece. E principalmente, não reclame. Se preocupe em agradecer pelas oportunidades que Deus lhe dá em acertar no que já errou. O que você é por todos que o amam e o orgulho não lhe deixa ver. A vida é curta e esperar é perda de tempo. Deixe o restante com Deus. Pense nisso e viva melhor.

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1: Adriana Moisés.
2: O turbulento encontro dos líderes da OTAN terminou ontem de forma amigável em Ankara, na Turquia. Mas a cúpula serviu também para catalisar o debate existencial em torno da aliança. A cisão política entre Donald Trump e os aliados europeus ocorre justamente em meio às guerras do Irã e da Ucrânia e coloca a Europa no centro da discussão se o continente terá capacidade ou não de assumir a própria defesa. Vamos até Bruxelas, sede da Aliança Atlântica, onde o correspondente faz agora um balanço desse encontro e nos ajuda a responder a essa e outras perguntas. Bom dia, Capuani. Em primeiro lugar, eu gostaria que você começasse analisando os principais resultados da cúpula.
3: Muito bom dia, Adriana. Pelo menos no discurso, essa cúpula acabou muito parecida com aquela que aconteceu no ano passado em Haia, com o Trump tecendo elogios e com um discurso amigável. Ele disse que a união foi incrível durante o encontro e, a portas fechadas, Trump garantiu aos aliados que os Estados Unidos vão sim continuar na OTAN. Mas vamos lembrar que o Trump vinha acumulando críticas e declarações polêmicas contra os aliados europeus antes e até durante o encontro, inclusive trazendo novamente à tona a questão da Groenlândia. Mais uma vez ele disse que a ilha deveria estar no controle dos Estados Unidos. Na declaração conjunta, os líderes da OTAN fizeram questão de reforçar a validade e o compromisso com o artigo 5º da aliança, que prevê a defesa mútua caso algum aliado seja atacado. Esse é, de fato, o grande motivo da existência da OTAN hoje. Se fala muito por aqui, em Bruxelas, sobre deterrence, expressão em inglês para dissuasão, que nada mais é do que impedir um ataque antes que ele aconteça, fazendo com que o seu inimigo pense duas vezes antes de agir. Para isso, o caminho, é claro, é mostrar força e união, e foi isso que os líderes da OTAN procuraram fazer. Outro aspecto importante dessa cúpula foi também a vitória para a Ucrânia. O presidente Zelensky se reuniu com Trump, que indicou que vai autorizar a Ucrânia a fabricar os mísseis Patriots, considerados essenciais para interceptar os ataques russos. O Zelensky vem pedindo essa autorização há meses.
2: Capuani, durante a cúpula, os Estados Unidos voltaram a atacar o Irã, anunciando o fim do cessar-fogo. E os ataques seguem escalando. Como isso foi recebido em Ankara?
3: Esse já era um ponto de tensão antes do encontro, porque Trump critica abertamente os europeus por não terem ajudado os Estados Unidos nessa guerra. O posicionamento oficial veio do secretário-geral da OTAN, Mark Rutte, que sempre procura se manter alinhado com o Trump. Ele disse que os ataques foram necessários por conta da violação do cessar-fogo pelo Irã.
2: Partindo para a questão do debate existencial que ganhou força durante a cúpula, é possível traçar hoje um futuro provável para a OTAN?
3: Podemos sim. O Mark Rutte projeta um protagonismo europeu dentro da OTAN. Mas a verdade é que, caso os planos sejam mesmo cumpridos, a realidade aponta para uma Europa mais forte e uma OTAN mais fraca. O Trump sempre bate na tecla de que os outros países precisam aumentar o investimento em defesa. Mas vamos deixar claro que o Trump não quer uma Europa mais forte, longe disso. O que ele quer, na verdade, é que os europeus comprem cada vez mais armas dos Estados Unidos. Isso já acontece bastante hoje. 60% das novas armas adquiridas pela União Europeia vem dos norte-americanos. Mas, a médio e longo prazo, essa situação ela pode ser diferente, porque a intenção da Europa é mesmo fortalecer a sua própria indústria e tecnologia militares e comprar menos dos Estados Unidos. E é esse movimento que pode enfraquecer os laços da OTAN. Fato é que isso ainda deve levar muitos anos para acontecer, é um movimento demorado, mas essa estratégia tem sim respaldo da opinião pública por aqui. 73% dos cidadãos acreditam que a Europa deve seguir o seu próprio caminho.
2: E qual é esse caminho para que a Europa consiga atingir o seu objetivo, Capuani?
3: Olha, o diretor do Instituto da União Europeia para Estudos em Segurança, o Steven Evert, afirma que hoje a Europa depende dos Estados Unidos em defesa aérea, ataques de longo alcance, satélites, inteligência e comando, ou seja, em muitos aspectos. Antes de fortalecer a indústria, também existe uma necessidade de organizar, integrar os recursos a nível europeu, o que não acontece hoje. E isso não quer dizer criar um exército da União Europeia, como já chegaram a mencionar. Isso de fato não deve acontecer, pelo menos num futuro próximo. Mas um aspecto muito importante que o Steven Evert também menciona é não confundir o investimento em armas nucleares com defesa. A questão nuclear é importante sim, segundo ele, mas não pode ser o ponto de partida da discussão e deve ser sim o ponto final.
2: Obrigada, Arthur Capuani, por sua participação no Linha Direta de hoje.

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1: Boa tarde. Interessante que o que a notícia, como eu aprendi na faculdade, onde depois eu lecionei, como aprendi na PUC de Porto Alegre, e o que pensam que a notícia hoje? A notícia hoje está virando coisa de coluna social, de fofoca, de boato, de mentira, em que a notícia chega a dizer assim, estão dizendo que, meu Deus do céu, isso não é notícia. Por que eu estou falando isso? Porque esse ridículo do noticiário sobre busca e apreensão de uma espingarda de Bolsonaro. Gente, ele nunca sequer viu essa espingarda. Nunca botou a mão na espingarda. Ele era presidente da República, recebeu uma espingarda estrangeira, dessas de colecionador, cheia de enfeites, né? Como aquelas espingardas de sultões, de potentados árabes, né? Uma coisa bonita. Mas ele não foi receber. Ficou lá no importador, que é um importador de armas, em Caxias do Sul. Ele nunca foi buscar, mas ele, o importador que deu de presente já deu de presente registrado em nome dele. E ontem houve uma operação da Polícia Federal, ou anteontem, para pegar essa espingarda, apreender essa espingarda. E o noticiário foi dado como se ele estivesse armado com essa espingarda na vigia, na torre da casa dele, para se defender do ataque bárbaro. É uma coisa incrível, né? E não é que haja falta de notícia. É porque o sujeito acha que ele tem que ser militante, não jornalista. Eu sei que foram ensinados para ser militantes. Eu presenciei isso. Eu fui dar uma aula na Universidade Federal de Brasília, nos anos 90, e quando eu falei que jornalismo é neutralidade e isenção, como deve ser de um juiz, né, por exemplo, e a gente não faz julgamento, quem julga é o leitor, a audiência, o espectador, né? E quando eu disse, falei em isenção e neutralidade, o professor ficou furioso comigo. Me interrompeu dizendo que ele ensinava os jornalistas a serem militantes ideológicos para combater o status quo opressor. Aí eu tive que lembrar para os alunos que o primeiro opressor seria o patrão deles, o dono da revista, dono do jornal, dono da TV, dono da rádio, que eles deviam combater antes de serem demitidos. De Brasília, Alexandre Garcia.

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1: Todo mundo já ouviu falar do mosquito transmissor da dengue, da chikungunya e do vírus Zika. Mas como ele é? Ele é também um pernilongo? Todos eles podem transmitir a doença? Quem vai explicar essas dúvidas é o Dr. Rodrigo Stabile, vice-presidente de pesquisa e laboratório de referência da Fiocruz. Dr. Rodrigo, quais as principais características do mosquito?
2: Então, Aedes aegypti, ele tem vários nomes, né, pelo país, né? Ele é chamado de pernilongo, da dengue, muriçoca da dengue. Ele é, na verdade, um mosquito parecido com o pernilongo, a muriçoca, né? Ele tem aquela mesma característica. Ele possui um corpo preto, né, com manchas brancas pelo corpo. Ele é um mosquito menor do que o pernilongo convencional, né, e ele gosta de voar a meia altura, ficar escondido em locais escuros, debaixo da mesa, ou seja, ele é um mosquito até muito difícil de se encontrar.
1: Todo mosquito carrega os vírus Zika, dengue ou chikungunya?
2: Então, nem todo mosquito pode estar infectado com essas doenças. O mosquito Aedes, ele é um mosquito vetor, ou seja, ele tem a capacidade de transmitir essas doenças, ou seja, ele é um canal de comunicação entre um humano que está infectado com outro humano que está infectado. Mas isso não quer dizer que todos os mosquitos estejam infectados. Mas quando você aumenta a população de mosquito, ou seja, você aumenta o número de mosquito, você aumenta a chance, né, de ter um mosquito infectado por ele ter se alimentado de uma pessoa infectada.
1: Quanto tempo leva para os ovos chocarem e as larvas virarem um mosquito?
2: Então vamos lá, né? Então assim, a fêmea do Aedes, ele consegue botar cerca de 1.500 a 3.000 ovos, né? Então, esses ovinhos, eles se desidratar, ou seja, se perder água, ele consegue permanecer viável durante um ano inteiro, né? De forma que a hora que tiver água ali, você vai ter, né, a oclusão das larvinhas, né, que ficam de 7 a 15 dias para poder se tornar adulto, né? E adulto, ele é a espécie que nós conhecemos aí, que chamamos de mosquito, né? Então a gente tem uma fase larval, depois da fase larval a gente tem um mosquito adulto, né? O mosquito adulto, ele vive de 20 a 30 dias, né? E essa fase adulta do mosquito é a fase de reprodução, é quando a fêmea encontra um macho para o acasalamento e as fêmeas grávidas se alimentam de sangue humano, preferencialmente, né? Então, é nesta fase de fêmea grávida, né, que ele se torna o vetor, então, para as doenças.
1: O mosquito consegue percorrer grandes distâncias?
2: Então, existem estudos aí mostrando que esse mosquito, ele consegue voar aí em torno de 500 metros, de 500 metros a 1 quilômetro. Mas o que é importante é salientar que o mosquito da dengue é um mosquito completamente urbano, ele vive dentro da residência. Ele não gosta de mato, ele é um mosquito que gosta de residência. Então, se você tiver uma casa com coleções de água e fonte de alimentação para ele, ele não vai sair da sua residência. Por isso que é importante você olhar a sua residência. Ele é um mosquito que é muito adaptado a viver dentro de casa com os humanos.
1: Quer saber mais? Acesse saúde.gov.br/combateaedes.
0: CCP FM informa a hora certa.
3: 4h50.

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2: O Santos marcou a reapresentação de Neymar para a próxima sexta-feira, dia 17 de julho, após a participação do atacante na Copa do Mundo de 2026. O camisa 10 está de férias com a família nos Estados Unidos e retornará ao CT Rei Pelé para cumprir os últimos meses de seu contrato com o clube. O planejamento da comissão técnica é reintegrá-lo ao elenco e iniciar a preparação para a sequência da temporada. Além de Neymar, o paraguaio Gustavo Caballero, que também disputou o Mundial, volta antes e tem reapresentação marcada para 14 de julho. A expectativa do Santos é contar com seus principais jogadores para tentar reagir no Campeonato Brasileiro, enquanto a diretoria segue acompanhando a situação contratual de Neymar e as conversas sobre uma possível permanência no clube após o fim do vínculo atual.
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2: O volante João Gomes, ex-Flamengo e atualmente no Wolverhampton, não será mais reforço do Atlético de Madrid. O clube espanhol desistiu da contratação, mesmo depois de já ter acertado os valores da transferência, o contrato com o jogador e os salários. A negociação foi interrompida após um desgaste entre a diretoria do Atlético e o empresário Jorge Mendes, que também participou da transferência de Bernardo Silva para o Real Madrid. O Atlético considerou a ida de Bernardo Silva para o rival uma quebra de confiança e decidiu cancelar o acordo por João Gomes. O volante brasileiro já se preparava para a mudança para a Espanha, mas agora seguirá no Wolverhampton enquanto aguarda novos desdobramentos no mercado de transferências.
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2: O técnico Franklin Carvalho

0: confirmou pela primeira vez que recebeu uma proposta para assumir o Vasco, mas afirmou que decidiu permanecer no Botafogo por acreditar no projeto do clube. O treinador revelou que deixou claro desde o início que só conversaria após o Vasco procurar oficialmente o Botafogo, e destacou que recebeu apoio da nova diretoria alvinegra para seguir no comando da equipe. Franklin explicou que criou uma forte ligação com o Botafogo desde que chegou ao clube, e afirmou que não faria sentido deixar o projeto após apenas 2 meses de trabalho. Segundo o português, a decisão não teve relação com o dinheiro, mas com as garantias e a confiança transmitidas pelos dirigentes, reforçando que pretende ajudar a construir uma nova fase para o clube carioca.
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2: O Internacional negocia a contratação do goleiro venezuelano José Contreras, de 31 anos, que defende o Barcelona de Guayaquil e é titular da seleção da Venezuela. O clube gaúcho tenta fechar o negócio ainda nesta janela de transferências, mas enfrenta a resistência da equipe equatoriana, que considera a proposta apresentada muito abaixo do valor desejado. Contreras tem contrato com o Barcelona apenas até o fim de 2026, o que permite ao Inter assinar um pré-contrato para tê-lo de graça em 2027. Mesmo assim, a prioridade

0: permite ao Inter assinar um pré-contrato para tê-lo de graça em 2027. Mesmo assim, a prioridade da diretoria colorada é contar com o goleiro imediatamente para reforçar o elenco na sequência da temporada. O arqueiro ganhou destaque na atual temporada, inclusive na classificação do Barcelona sobre o Botafogo na fase preliminar da Libertadores, e vive bom momento também pela seleção venezuelana.
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1: CCP FM informa a hora certa.
2: 5:40.

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2: A tcheca Carolina Muchová garantiu vaga na final de Wimbledon pela primeira vez na carreira, ao vencer a americana Coco Gauff em uma semifinal emocionante. Em uma partida de altos e baixos, Muchová levou a melhor por 6-2, 1-6 e 7-6, 12-10, salvando um match point no tie-break decisivo e encerrando o duelo após 2 horas e 35 minutos de jogo. Com a vitória, Muchová disputará sua segunda final de Grand Slam e enfrentará a compatriota Linda Noskova, que derrotou Marta Kostyuk na outra semifinal. Será a primeira final feminina de Wimbledon entre duas tenistas da República Tcheca, garantindo ao país mais um título no tradicional torneio inglês.
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3: Havia uma garota cega que se odiava pelo fato de ser cega. Também odiava todos, exceto seu namorado. Uma vez, ela disse que se pudesse ver o mundo, se casaria com seu namorado. Assim, num dia especial, alguém lhe doou um par de olhos. Então seu namorado perguntou: "Agora que você pode ver, você se casará comigo?" A garota estava chocada quando viu que seu namorado era cego. Então lhe disse: "Eu sinto muito, mas não posso casar-me com você pelo fato de ser um cego." O namorado, afastando-se dela em lágrimas, disse-lhe: "Por favor, apenas vou pedir-lhe então que cuide bem dos meus olhos. Eles eram muito importantes para mim." Deste modo, podemos ver o sacrifício de Cristo por nós também. Ele tornou-se maldito na cruz para que fôssemos abençoados. Caiu para que fôssemos levantados. Deu-nos a sua vida. Então devemos fazer o melhor com a vida que Ele nos deu. Aceite a vida que lhe foi doada sem rejeitar seu doador.

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0: CPFM informa a hora certa.
1: 6:30.
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1: CCP FM informa a hora certa.
2: 6:50.

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0: setor financiado com recursos públicos segue para análise da Comissão de Finanças e Tributação. Da Rádio Câmara de Brasília, Sofia Peçanha.
1: Justiça. Marcelo Moraes, do PL do Rio Grande do Sul, critica a operação realizada pela Polícia Federal na residência de Jair Bolsonaro por determinação do ministro Alexandre de Moraes. Para o deputado, a medida foi uma perseguição política e, segundo ele, não encontrou irregularidades.
2: Marcelo Moraes também questiona a atuação da Polícia Federal em outros casos envolvendo autoridades e familiares do ex-presidente. O parlamentar conclui manifestando solidariedade a Jair Bolsonaro e afirmando que o ex-presidente é alvo de perseguição política.
1: Termina agora o Jornal Câmara dos Deputados, produzido pela Rádio Câmara, com trabalhos técnicos de Everson Urani e apresentação de José Carlos Andrade e Márcio Aquilissardi. Uma boa noite para você.
2: Uma ótima noite. A Voz do Brasil volta na segunda-feira. Bom fim de semana.
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1: O guitarrista Vitor Biglione comemora 5 décadas de trajetória com uma exposição inédita sobre sua carreira. A mostra reúne vídeos, pôsteres, instrumentos e registros de parcerias históricas, com nomes como Gal Costa, Milton Nascimento e Cássia Eller. O público também poderá ver o famoso duelo musical entre Biglione e Gal Costa, que viralizou na internet. A exposição vai de 15 de maio a 17 de julho, na Casa Tal Brasil, e fica na rua Joaquim.

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2: 8 horas.
3: Cara, beleza? Como é que vocês estão? Meus amigos, vídeo hoje dividi aqui em duas partes, como vem sendo o nosso costume, mas porém, entretanto, todavia, hoje a primeira parte vai seguir por um caminho diferente. A gente vai falar de Lula, a gente vai falar de Flávio, a gente vai falar de Trump, a gente vai falar dessa mistura que o mundo está observando e que tudo indica que veio para ficar. Vocês vão entender o que eu quero falar com isso. Mas foi publicado em um texto do próprio Scott Bensent. Cheguei a comentar rapidamente sobre isso ontem. Eu quero me debruçar um pouco sobre essa situação, porque eu acho que explica um pouco o que está acontecendo no Brasil hoje, a disputa, e até para entender como alguns posicionamentos, como do Caiado, do Zema, a turma da direita permitida, tanto atrapalham a verdadeira briga que a gente deveria estar gastando energia. Eduardo até fez várias postagens nas últimas horas, também apareceu em lives, vídeos, as pessoas comentaram sobre alguns assuntos que eu acho que são relevantes. Aí a gente não vai comentar muito sobre isso na primeira parte, mas a gente entra nela na segunda. Aí, mais uma vez, vamos falar sobre os filhos de Bolsonaro. Tem até uma figura que hoje é bem crítica dos filhos, mas que no passado tinha uma opinião diferente e entendia bem, né, como os filhos eram leais ao pai, o coitado do Jair, né, que na memória tá para nascer um cara que foi mais traído pelas pessoas que ele ajudou a entrarem na política. Aí tem mais algumas coisinhas envolvendo a campanha, mais notas que foram saindo, enfim, tem de tudo, mas a primeira parte tá especial e vamos lá, né. Algumas notícias para a gente só dar aquela parametrizada e ter de onde a gente sair. Para olhar a situação do Brasil e olhar um pouco a situação do que o Brasil poderia ser em comparação com a situação do mundo, em especial os Estados Unidos. Mas vejam isso daqui, gente. O relato da nossa era. Um perfil chamado Dio fez um post. Ali é um somente do aplicativo do banco dele. Amo. Mês que vem eu termino de pagar a pizza que eu comprei em maio. Eu não sei se o cara tá celebrando isso, sabe? Eu não sei se tá celebrando, tá sendo irônico. O que eu sei é que o iFood comenta, porque não sei, né? Enfim, se foi comprar no iFood ou não, mas tá ali, ó. Eba, em agosto já pode pedir outra. Eu não sei se realmente tá achando algo bom ou tá tirando onda com o cara, não é possível. Você achar isso daqui algo normal, né? Parcelar uma pizza. Aí a Pamela diz, mano do céu, o iFood tirando onda com a cara do brasileiro enquanto o cidadão tá quebrado por conta do governo Lula. Em outubro é fora Lula. E aí o Cláudio Dantas diz, né? No Brasil do PT estão parcelando pizza. É surreal isso. É, mas tá acontecendo e eu fico na dúvida se o iFood tá tirando onda ou tá celebrando que quem sabe o cara vai comprar na plataforma. É assim que a economia brasileira se encontra. Aí você olha aqui também. Varejo tem pior junho desde pandemia. Aponta índice Cielo do varejo ampliado. Mesmo com grandes eventos, vendas caem 2,8% em termos reais e registram o pior desempenho para o mês desde 2020. Gente, desde a pandemia. E a pandemia não serve de parâmetro. Porque foi um período totalmente atípico. Totalmente atípico, não dá para comparar. Temos uma realidade nunca antes vista na história deste país. Se fala que o objetivo deveria ser reindustrializar o país. Tentar avançar, né? O Brasil é muito... depende muito do setor de serviços, do setor primário. Gente, nem o comércio está andando para frente. Como é que vai reindustrializar numa situação como essa? Lula conseguiu quebrar o país. O Brasil realmente está na beira do precipício. E você vê as diversas gracinhas que os políticos brasileiros andam aprontando aí para um lado e para o outro. Aí o Globo fala, cara, isso aqui aconteceu com a Copa do Mundo. Que é um período que o pessoal compra mais, fazer um churrasco, fazer umas compras, né? Chamar os amigos em...
4: sol.
3: Ásia, como passou para o Brasil, e ainda assim o varejo teve queda. Aí que entra. Saiu a pesquisa na GERP, segundo turno Flávio vence, e no primeiro turno tá dando ali, eles já empatados. No primeiro turno. Aqui, é assim, né? Eu acho que vocês estão mais preocupados com o resultado final do que qualquer coisa. Mas uma pesquisa como essa pode ser interpretada da seguinte forma também, né? O Flávio fazendo um leve aceno para a turminha, falando: galera, vocês aí, Zema, Caiado, vocês aí. Sou eu. Parem de atrapalhar, sabe? Ó, primeiro turno, sou eu. Não tenho mais o que fazer, sou eu, irmão. Para de atrapalhar o país. Um outro Brasil é possível. Estamos no caminho para essa transformação. Vem com fé que o Brasil tem futuro. Mas não tem mais tempo a perder. Para, Zema. Para, Caiado. Para, direita permitida. Para de atrapalhar, bicho. E o Carlos complementa, né? Imagine na vida real. Por isso, todo o regime, né, o sistema, está se movimentando unido, se revezando para tirar o foco dos escândalos de Lula e apontando para direções que criem cortina de fumaça, protegendo então toda a estrutura de todos os lados. Aí que temos os exemplos. Vem lá o Caiado falar que quem vota em Flávio está ajudando a eleger o Lula. Aí Eduardo publica a pesquisa GERP, segundo turno, onde o Flávio vence o Lula, enquanto o Caiado perde para o Lula. Aí que vem o que a gente estava comentando ontem lá, né? O Jordan usa o termo gaslighting, mas ele fala: a direita fica validando algumas coisas que são totalmente absurdas, e você vê que claramente as pessoas estão tentando criar uma realidade para você negar os seus próprios olhos. Assim, olha a realidade fictícia que essa turma está tentando criar. E Eduardo, obviamente, rebate isso aí, né, com todas as suas forças. Eu quero mostrar só metade desse vídeo. Que o início é Eduardo botando a musiquinha, sendo meio irônico. Mas esse daqui, ó.
5: Peraí. Eu acho que já não é mais uma questão de ignorância do cara ser burro. O cara tem que ser mau caráter para querer te vender que uma pessoa com 3% de intenção de votos tem mais chance de ganhar do que o cara que larga com pelo menos 30%. Não é o dobro, triplo não. Eu tô falando de 10 vezes mais votos. Mas quem não acredita em mim, pode ir nos rincões do país e perguntar quem é Ronaldo Caiado. Vai levar uma surpresa. Agora pergunta quem é Bolsonaro.
3: Pois é, né? Quem é Ronaldo Caiado? Para de atrapalhar, irmão. Além disso, Eduardo compartilhou um vídeo do Petrópolis. Esse aqui eu não vou dar play, não, mas eu vou resumir para vocês. O Petrópolis mostra que Caiado e Zema, ambos estão falando que se votar no Flávio vai reeleger Lula. Eles não inventaram isso. O primeiro a inventar essa história foi o Geraldo Alckmin em 2018. Aí no vídeo tá isso. As falas do Geraldo Alckmin, lá no Pânico. Ah, faça isso. Ah, vai tá elegendo Lula. Aí agora é a vez do Caiado e do Zema. O Petrópolis até diz, né? Teatro das tesouras. O que Caiado, Zema e Geraldo Alckmin, um dos maiores cúmplices do Lula, tem em comum? A mesma narrativa mentirosa e traiçoeira. Assim como o Alckmin tentou salvar a Dade em 2018, terminou lá perdido. Zema e Caiado estão também tentando eleger o Lula. Aí Eduardo faz um comentário que eu acho que é deveras importante. Ele comenta: gente, não é direita versus esquerda, é establishment versus anti-establishment. Eu guardo esse comentário. Eu acho que direita e esquerda estão cada vez, né, esses termos estão cada vez mais, sei lá, distantes da descrição da realidade. Você comenta assim, é o que eu falo pra vocês. Você chega assim, ó, direita versus esquerda. Aí vocês conhecem uma pessoa na rua, aí o cara fala: pô, sou de direita. Aí você pergunta: mas e aí, tu vai votar no Flávio? A gente precisa perguntar pra pessoa de direita se ela precisa votar no Flávio, porque ser de direita não significa votar no Flávio. Pode ser de direita permitida, né? Enfim, tem diversas coisas. Aí, vendo isso daqui, queria tratar esse texto com vocês, do Scott Bensent, para olhar esse prisma, establishment versus anti-establishment, né? Sistema versus a turma anti-sistema. Lá nos Estados Unidos, as discussões estão muito mais avançadas em diversos assuntos diferentes. Lá a turma estuda, né? A turma acho que não tem ódio de estudar.
4: O Jason Miller compartilha. Scott Bensky proferiu um discurso notavelmente importante em 23 de junho no Economic Club of New York. Por décadas, os Estados Unidos foram enganados. Blá, blá. Vamos ver que texto é esse, né? Tá aqui o título. A América estava sendo enganada. A doutrina Bensky afirma que esses dias acabaram. Publicado agora, New York Times. Esse texto é bem interessante. Aí você compara com o Brasil e o tudo. Onde a gente tem que ainda lidar com caiados, zemas, direita permitida. Sendo que tem um país para resgatar no mundo que está cada vez mais diferente. O secretário do Tesouro, Scott Bensky, fez um discurso de notável importância no dia 23 de junho no Economic Club de Nova York. No entanto, nem Wall Street, nem a maior parte da classe econômica parecem lhe ter dado a devida atenção. Né? A Faria Lima americana não está nem aí. Ao apresentar o que até então pareciam medidas políticas aleatórias, o Sr. Bensky estabeleceu um parâmetro para a forma como os Estados Unidos planejam operar em um sistema econômico global em transformação. Nesse processo, ele ampliou tanto a escala quanto o alcance de uma mudança sistêmica que começou de fato durante o primeiro mandato do presidente Trump, foi mantida durante a administração Biden e está se acelerando atualmente. Há consequências significativas para muitos economistas, investidores e operadores do mercado financeiro, incluindo a necessidade de atualizar o que aprenderam em livros didáticos e nas últimas décadas. Imagina você chegar no Brasil, numa discussão da direita permitida, e falar, cara, vocês já pensaram em atualizar o que vocês aprenderam? Já pensaram que a economia pode ter avançado desde o tempo que Adam Smith escreveu o seu livro, há uns séculos atrás? O discurso do Sr. Bensky amplificou a mensagem central de uma disciplina sobre geoeconomia que tem um ministrado na Wharton School. Olha só, rapaz, geoeconomia. Aí tem que dar os méritos ao Arthur, porque, bom, esse termo eu particularmente não via ninguém comentando. Aí, alguns anos atrás, eis que Arthur resolve lançar um programa chamado Geoeconomia, para começar a mostrar que a economia tem total relação com a geopolítica e explicando que as coisas são um pouco mais complexas do que esses tratados e essas teorias de alguns séculos atrás. Os líderes de amanhã, sejam eles destinados a cargos de alta direção ou ao serviço público nos Estados Unidos e em outros países, aí dá para colocar o Brasil no meio. Então, quem quer ser político, quem quer liderar, quem quer assumir uma posição chave no Banco Central, CVM, CAD, estatais, autarquias, ser ministro, essas pessoas devem se adaptar a esse novo mundo. Não pode ficar preso achando que já sabe de tudo. E que mundo é esse, né? Um mundo no qual as considerações de segurança nacional, política interna e geopolítica não são mais secundárias em relação aos interesses comerciais tradicionais na determinação dos resultados corporativos e econômicos. Esses interesses comerciais estão sendo ativamente marginalizados. Não dá mais para pensar em economia sem entender a política interna. No Brasil, não dá para pensar em economia sem pensar na segurança jurídica. É uma questão de política interna. Não dá para pensar em economia no Brasil sem levar em conta o crime organizado. Lá nos Estados Unidos, tem outros desafios. Não dá para pensar em economia mais no Brasil sem levar em conta a precarização do trabalho, a falta de mão de obra qualificada. Não dá para pensar em economia sem segurança nacional. Olha o exemplo da inteligência artificial. Não só já está provado que a inteligência artificial monitora o que você escreve ativamente, que foi o caso lá do menino que fez um atentado, e se sabe que ele estava questionando o ChatGPT, porque o ChatGPT estava monitorando ele. Então, se monitora para esse tipo de coisa, pode monitorar gente que trabalha com qualquer área que usa inteligência artificial para desenvolver os seus projetos. Então, se você pensa em desenvolver algo que precisa de segredo de Estado, você não pode usar uma inteligência artificial de outro país pública, eles vão te monitorar. Fora a questão dos modelos mais elevados, como o Cloud 5, o Fable 5, que dias atrás, semanas atrás, o governo americano proibiu o uso por estrangeiros. Aí depois voltaram agora, né? Depois de algumas modificações. Então a gente vai ficar na mão de quem? Então tudo isso entra na hora de pensar a economia, de tomar decisões econômicas.

primeiros. Aí depois voltaram agora, né? Depois de algumas modificações. Então a gente vai ficar na mão de quem? Então tudo isso entra na hora de pensar a economia, de tomar decisões econômicas. Não, não é pra, agora a decisão mais eficiente, ela não leva em conta apenas o dinheiro e o gasto financeiro. Ela leva em conta várias coisas. Porque às vezes hoje você economiza um pouquinho ou ganha um pouquinho a mais, mas no, o custo no médio e no longo prazo é catastrófico para a própria nação. E não dá para esquecer desses aspectos na hora de pensar um país. Esse é um novo mundo. Seja você um país, uma empresa, uma família ou um investidor, seu bem-estar é cada vez mais ditado por um cálculo fundamentalmente diferente. Não são mais apenas os números. A consolidação dessa mudança

acolhem seus parceiros e somos mais fortes por causa deles. Mas nossa parceria agora traz consigo expectativas, em alguns casos, obrigações não negociáveis, tipo combater o crime organizado. Combater o crime organizado faz parte para a gente poder ser parceiro, porque o crime está atrapalhando e criando problemas internos de gasopioides, pessoas viciadas, famílias desestruturadas e com esse impacto no nosso mercado interno, nossa política interna, que vai impactar nossa economia. Sei lá, só estou pegando aqui um ponto para colocar que eu acho que faz com que Lula e Trump não se deem muito bem. Por outro lado, com Flávio a coisa avança muito. Durante seu primeiro mandato, o senhor Trump instrumentalizou as tarifas em resposta às preocupações de que um sistema comercial sem reciprocidade, especialmente com a China, colocava os Estados Unidos em desvantagem. Em seu segundo mandato, sua lista de alvos se expandiu enormemente. Essa guinada em direção à diplomacia econômica foi amplificada à medida que a pandemia expôs as vulnerabilidades das interdependências nas cadeias de suprimentos e fragilidade das redes de distribuição de bens essenciais. Vamos trazer isso para o Brasil. Bolsonaro. Muita gente diz que Bolsonaro, o Caiado, né? Bolsonaro perdeu pela forma como ele cuidou das pessoas durante a pandemia, pipipi, toda aquela ladainha. Toda aquela ladainha. Vamos pensar no seguinte, imagine se o Brasil fosse um país de ponta em termos de ciência e tecnologia. Imagine se o Brasil não precisasse importar Pfizer, Moderna, AstraZeneca, quer que seja, tivesse uma produção local. Imagina a quantidade de problemas que nem existiriam, porque essa discussão de comprar nem ia acontecer. E o Brasil teria, né, prioridade, porque é fabricação interna. Eu estou falando isso porque, se pega esse cenário do Fique em Casa, do que aconteceu, muita gente diz que não foi aleatório, né? Foi aleatório e tudo mais, e vai que aconteça de novo, né, como uma coincidência. Acontece de novo uma coincidência, aí chega um governo de algum país, um governo que não é seu parceiro, pode ser o próprio governo Bolsonaro com a era Biden, ou Estados Unidos versus China, aí o seu país, da China, você depende do cara para comprar alguma coisa. Aí a China, ela fala, cara, o Trump não gosta da gente, o Trump está sendo uma pedra no sapato, e o Trump está com problema, ele não produz máscara, ele não produz isso, não produz isso, não produz isso. Vou vender não. Vou dizer que eu tô sem. Vou dizer que o meu estoque já acabou. Eu vou priorizar outros países. Eu vou dizer que eu estou precisando para ter estoque interno. Não estou precisando, eu vou perder esse dinheiro. Mas isso daí vai gerar uma convulsão social, porque as pessoas lá nos Estados Unidos vão começar a falar que Trump não liga para a própria população. Aí vai gerar um desgaste político-eleitoral que a gente pode colher na época das eleições. Então, assim, o golpe de Estado que Bolsonaro sofreu nas eleições foi uma coisa. Agora, quando você olha a cauda longa do desgaste que Bolsonaro foi sofrendo, que basicamente também é uma espécie de golpe, isso começou muito antes, com várias e várias narrativas da imprensa. E narrativa, narrativa. Só que você não tiver um país estrangeiro te sabotando em uma área que é crítica para você, que vai impactar a tua economia de pura safadeza para gerar uma desestabilização de um governo, a turma está falando isso aqui. Cara, a gente entendeu que tem algumas coisas que são estratégicas que a gente não pode abrir mão. Temos que ter uma produção nacional. Ou pelo menos, se for para ser dependente de alguém, tem que ser alguma nação amiga, alguma nação aliada. Agora tenta discutir isso com o liberal boletinha. Aí depois do problema da pandemia veio a invasão da Ucrânia pela Rússia e o ataque conjunto dos Estados Unidos e de Israel ao Irã. Tudo isso abriu caminho para uma estratégia econômica e financeira chamada fúria econômica. A galera começou a ver que, rapaz, a política está sendo muito influenciada pela economia. Até agora, muitos em Wall Street trataram essas decisões com medidas isoladas e pontuais, provavelmente temporárias. Não, uma hora passa. Mas não passaram. Wall Street chegou ao ponto de adotar um termo para as reversões tarifárias do ano passado, TACO, abreviação de Trump Always Chickens Out, né, que seria Trump sempre a covarda. O discurso do Sr. Bencent deveria forçar uma reconsideração fundamental
especialmente à luz dos cinco princípios básicos que agora sustentam

a doutrina de diplomacia econômica do governo Trump. A capacidade econômica nacional é fundamental para a segurança econômica. A abertura ao comércio e ao investimento deve ser estritamente recíproca. Não é só pensando no dinheiro, tem que ter uma certa reciprocidade. Isso a gente discutiu muito na época que eles apresentaram o novo plano de segurança nacional. Os Estados Unidos devem definir proativamente padrões para tecnologias emergentes. Isso aqui envolve o quê? Inteligência artificial e outras coisas que são a nova revolução do mundo e mudam as relações de trabalho e a produtividade das mais diversas indústrias. A hegemonia global do sistema financeiro dos Estados Unidos deve ser ativamente protegida e utilizada como instrumento de estratégia política. Você vê essa própria questão das tarifas, a discussão lá da USTR que Flávio foi, eles não apontaram a questão do PIX. O PIX não vem para desbancar o dólar, mas a gente está tratando do sistema financeiro como um todo. Não é só o uso do dólar, é o dos sistemas de pagamento, de mil e uma coisa, né? Então, quem sabe, né, a gente botar aqui uma pressãozinha para cima do governo Lula. Tudo isso deve ter como objetivo melhorar visivelmente o bem-estar das famílias americanas. Olha esse último ponto. Olha qual é o foco central. Melhorar visivelmente o bem-estar das famílias. Quando foi que vocês viram algum projeto político no âmbito da economia que o objetivo foi expressamente melhorar a tua vida? Quando se discutiu a reforma tributária, se discutiu como melhorar a sua vida? Eu não lembro disso. Sem querer ser chato com Lula, nem jogar contra. Mas o ponto central da reforma tributária que as pessoas falavam era a simplificação, que eles diziam que ia simplificar, e uma espécie de transparência, porque era meio uma regra e agora todo mundo ia saber. Para mim, agora as pessoas iam saber quanto de imposto pagava. Foram os dois pontos. Ninguém prometeu melhorar a sua vida. Ninguém prometeu menos imposto. Esse não era o mote da discussão. Quando tem o combustível do futuro, que aumentou o etanol na gasolina, alguém estava preocupado com a melhoria da tua vida? Quando discute até agora, pele da misoginia, é para melhorar a sua vida? Qual foi o último projeto neste país que se discutia melhorar o bem-estar das famílias? Eu, sinceramente, não lembro. Que esse era o foco, sabe? Não era só o do negativo. Não, a gente quer fazer isso aqui pra gente coibir isso, pra gente combater isso. Não. O objetivo final aqui é pra melhorar. A gente realmente tá pensando como melhorar a vida das famílias brasileiras. Olha a diferença das discussões. Estados Unidos e Brasil. O objetivo de um lado, o objetivo do outro. Você tem isso aqui como pilar na tomada de decisões. O resultado mais provável será a instrumentalização mais ampla de tarifas, investimentos e sistemas de pagamento contra rivais econômicos, tipo Lula, tipo Brasil. Isso será acompanhado por uma política industrial mais agressiva, maior uso de restrições à exportação e pressão crescente sobre terceiros, incluindo a ameaça de sanções secundárias. É um fenômeno que será evidente em tempos de paz, não apenas durante guerras. Ele se intensificará nos Estados Unidos nos próximos anos e inevitavelmente se espalhará para outros países à medida que se adaptarem. As consequências serão sentidas profundamente em quatro esferas distintas. Para as famílias, a era dos bens importados ultra baratos continuará a dar lugar a uma era com menos ênfase no custo e mais na resiliência da cadeia de suprimentos. Tradução, ó. Esqueça o negócio de ficar comprando bugiganga da China baratinha. Você vai comprar, possivelmente mais caro, mas você vai estar ajudando uma empresa americana que vai estar gerando um emprego para você. E no longo prazo, a gente vai estar fortalecendo a nossa economia, os nossos empregos, a nossa mão de obra. E isso lá na frente vai se reverter para as famílias. Agora vai pagar um preço, mas lá na frente isso daí vai mudar. O Made in America, vai voltar o Made in America. Os consumidores, incluindo as famílias de baixa renda já fragilizadas, enfrentarão preços mais altos. Então, se isso é uma tendência nos Estados Unidos, imagine no Brasil. À medida que a priorização da pura eficiência econômica, ou seja, o preço acima de tudo, que durou décadas,
for reduzida em favor da proteção de segmentos industriais domésticos vulneráveis, da retomada de processos prioritários, como a fabricação de chips, da construção de cadeias de suprimento alternativas,

e da preservação de empregos. E olha esse final. O capitalismo laissez-faire, defendido por economistas como Adam Smith e Milton Friedman, enfrentará uma intervenção governamental muito mais rigorosa. Eita, o Constantino agora vai ter que se mudar. Os Estados Unidos agora virou duguinista. Eita, rapaz, eles não leram Adam Smith. Vocês estão entendendo? A direita brasileira quer viver no atraso. Não se discute nada no Brasil. É sempre os liberais boletinha querendo boletar sem existir amanhã, sempre com esse passo da máxima, máxima eficiência. Os caras estão falando assim, ó, cidadão, para, que não é assim que funciona. E pensa comigo, ó. Se eles estão preocupados em fortalecer a economia local, a industrialização, voltar com a industrialização, bom, os Estados Unidos hoje, todo mundo concorda que já tem salários melhores que do Brasil. A galera está tentando entrar de forma ilegal nos Estados Unidos. Não é o americano que está pegando um coiote para ir trabalhar lá em Feira de Santana. Se você tem mais indústrias, a tendência é que você vai absorver mais mão de obra. E aí, se realmente a coisa vem com tudo e os Estados Unidos voltam a se reindustrializar com força, hoje, nesses países desenvolvidos, já é difícil você encontrar gente para trabalhar na construção civil, para trabalhar como faxineiro. Esses aqui são os empregos que chamam emprego de imigrantes. Aí imagina se o país se reindustrializar, onde até os imigrantes vão ir trabalhar nas indústrias, que normalmente têm salários melhores. Já pensou? Aí o que é que isso acarreta no final do dia? Que o próprio salário básico, salário mínimo, vai ser mais alto. Assim, no primeiro momento, você pode até ter mais dificuldades, produtos um pouco mais caros, mas lá na frente, pensando nos Estados Unidos, vai dar certo. O resto do mundo que se lasque, né? Eles não têm que cuidar do resto do mundo, estão cuidando deles. E no Brasil? Aí, olha o tipo de discussão que está ocorrendo. Olha a situação do Brasil. Fiscal quebrado, sem produtividade, desindustrializado, focado no primário, sem cadeia logística forte, né? Não tem infraestrutura nacional, moeda fraca, crime organizado, um povo com baixa escolaridade e o caiado Zema e o permitido jogando contra. E até quem quer jogar a favor vive num universo paralelo, que não quer aprender nada, a mente fechada, que se você propõe qualquer coisa, você é duguinista. Outras nações descobrirão cada vez mais, se já não o fizeram, que o acesso irrestrito aos mercados americanos acabou. Com o tempo, alinhar-se aos padrões americanos de comércio, investimento, tecnologia e regulamentação poderá se tornar um requisito para manter amplo acesso aos consumidores, investimentos e ao sistema do dólar dos Estados Unidos. A postura neutra, inclusive, por parte de potências médias que tentam contornar melhor as tensões na cadeia de suprimentos americana ou até mesmo oferecer uma alternativa, se tornará cada vez mais custosa. Vai ficar caro ser neutro. Tem que tomar um lado. Vai ficar caro. Né? Tem que tomar um lado. Isso se aplica não apenas aos esforços do BRICS para fortalecer os laços nos países em desenvolvimento, mas também as recentes respostas do Canadá à guerra tarifária do seu Trump contra o país. Em um mundo onde a inteligência artificial já impulsiona mudanças, as corporações acelerarão a reformulação de suas operações. A teia dos jogos no comércio global forçará muitas empresas a substituir estratégias de produção just-in-time por estratégias just-in-case. Cadeias de suprimento de reserva se tornarão mais comuns, assim como a relocalização de fábricas para mais perto de seus principais consumidores. Espera-se também a proliferação de diretores geopolíticos ou diretores geoeconômicos, à medida que os conselhos de administração integram questões rigorosas de segurança nacional, política industrial em suas estratégias corporativas. Hoje, no Brasil, as grandes empresas, no seu board, né, eles gostam dessas palavras, né, com o conselho, eles falam conselho, é board. Eles gostam dos termos em inglês, se é for, se é o. Aí nos conselhos, hoje no Brasil, a preocupação é o quê? É um diretor de economia? Não. No Brasil, a procuração é diretor de ESG. ESG. Né? Diretor de diversidade. Aí, para você listar sua empresa na B3, ele tem que ver se você tem uma quantidade X. Tem um número hoje de grupos de minoria no conselho. Este é o Brasil.
E aí, quando todos os candidatos vão falar de economia, eles não falam desses assuntos, eles não falam do bem-estar das famílias, a pauta central é sempre ajuste fiscal. O ajuste fiscal. O Flávio vai fazer o ajuste fiscal que o Brasil precisa? Onde está a resposta? Só se fala disso. Por fim, os investidores podem esperar que os preços dos ativos e as correlações entre classes de ativos, ações e títulos, por exemplo, sejam cada vez mais moldados pela política industrial governamental, pelas prioridades militares e pelas barreiras comerciais e de investimento, especialmente em relação a considerações comerciais e econômicas. As alocações de portfólio precisarão ser alteradas, favorecendo setores alinhados à segurança nacional e à capacidade interna. No Brasil, o portfólio é direcionado à Selic e CDB do Banco Master. Era assim, né? E ninguém tava nem aí. Ó, aqui os caras estão falando que tem que ter preocupação, né? Pô, segurança nacional, capacidade interna, né? Setores alinhados. No Brasil, a única preocupação é, e aí? Vai bater mais do que a Selic? Não importa se é papel podre. Porque tem um FGC. Bota ali 250 mil que tá coberto. Olha o nível da maldade, né? Esse é o Brasil. Essa é a Faria Lima. E esse é o mundo real. O que a gente deveria estar discutindo. Isso inclui o setor militar, que já está passando por um ressurgimento na América, na Europa e na Ásia. A transição de uma era impulsionada pela eficiência econômica para uma definida pela geoeconomia e pela diplomacia econômica deixou de ser teórica. Trata-se do novo sistema operacional da economia global e seus mercados. Aqueles que não se adaptarem correm o risco de serem pegos de surpresa por mudanças repentinas nas políticas públicas, tarifas punitivas e fragmentação sistêmica. Para líderes de todos os setores, reconhecer essa realidade e se adaptar a ela será um diferencial competitivo crucial. Aí, para a gente voltar para o Brasil e depois partir para as confusões, ontem o Saxida foi entrevistado lá na CNN. Houve coisas que eu gostei. Finalmente surgiu alguém. O Flávio já tinha dito sobre isso também, né? Que falou, cara, hoje eu não sou favorável a essa história da privatização da Petrobras, não. E ele disse que o mundo mudou. O mundo mudou. O mundo mudou. O mundo mudou. Você vê a preocupação da CNN. Discutir meta de inflação. E aí, pra você a meta de inflação tem que aumentar? Eu tô cagando pra meta de inflação. Tô cagando. Porque assim, gente, qualquer pessoa em sã consciência, qualquer pessoa, de verdade, até o Lula, nem o Lula quer inflação alta. Porque a inflação alta gera insatisfação popular, porque o povo tá pagando a mais. Pra que vai, sabe, é uma discussão no final do dia, que isso aqui é mais pra saber o quê? Brincar, a gente vai ancorar a expectativa da Selic no quê, né? Porque você ancora na meta de inflação, tá lá no tripé macroeconômico. Aí, nessa discussão, mas olha o segundo ponto, porque o Saxida ele posta aqui três imagens e diz, alguns momentos da minha entrevista. Olha o segundo ponto do que o Saxida disse. Sério, aí me conquistou, Saxida. Aí você me conquistou, irmão. Sem nem me beijar, já me conquistou. Maior desafio do próximo governo não é fiscal. A primeira pessoa que aparece fala assim, cara, para, não é fiscal. O país está quebrado, é crime organizado.

pessoa que apaga, fala assim, cara, para, não é fiscal, o país está quebrado, é crime organizado. Não, mas o fiscal, não, mas o corte de gasto. Mil e um problemas reais. Mas o consórcio, financiado pela Faria Lima, só quer saber do ajuste fiscal, da austeridade, as políticas de austeridade. Só que se der o primeiro cara que eu vi que abriu a boca pra falar com todas as letras. Fiscal não é o maior desafio. Não é a prioridade, irmão. Não é a prioridade. Isso aqui é óbvio. Todo mundo é minimamente responsável. Já estivemos no governo. Não é prioridade. Acabou. E depois ele fez uma cena que eu acho que é bem relevante. Vou entregar 200 medidas ao próximo governo. Maravilhoso. Maravilhoso. Custa a gente ter mais ou menos esse perfil para as mais diversas áreas. Pessoas que cavem espaço na imprensa e vão na imprensa para defender o nosso lado, passar uma imagem positiva. Custa? Custa? Vai cair a mão? Vai cair o dedo? Vai cair o dedo? A campanha não pode se mover para colocar mais pessoas assim, de áreas diferentes? Alguém para falar de saúde, meio ambiente, que fale em nome da campanha do Flávio? Eu duvido que a campanha ajudou o Saxida a parar na CNN. Eu acho que o Saxida foi lá por puro mérito. Mas custa a campanha começar a se mover? Esse é o mundo que está diante de nós. Aí você vê o nível da discussão que estamos envoltos. Nem o apoio a Flávio Bolsonaro, que é óbvio, a turma abraçou. Mas vamos lá. Vamos agora para as confusões. Hoje de madrugada sai mais uma nota sobre a equipe do nosso Frodo Ancelotti. Coordenador da campanha de Flávio, o Frodo, vira alvo de fogo amigo no PL após viagem do Flávio aos Estados Unidos. Aí você vê até o subtítulo. A ala do PL avalia que o senador concentrou as decisões políticas e passou a exercer influência sobre praticamente toda a estratégia eleitoral. É o que está sendo dito, né? Está alucinado pelo poder. As críticas públicas dirigidas à campanha do Flávio voltaram a abrir uma antiga frente de disputa dentro do bolsonarismo sobre quem deve influenciar os rumos da estratégia eleitoral. O problema assim não é que a briga não é essa. A briga não é por quem deve ou não deve. Pode ser qualquer um. A briga é por resultados. As pessoas querem resultado prático, querem ver as ações. Após a viagem de Flávio aos Estados Unidos, parte dos aliados passou a concentrar o fogo, né, na contra-comunicação e o papel do Frodo, do Rogério Marinho, indicado pelo ex-presidente Jair Bolsonaro. Um ala do PL considera que Marinho concentrou excessivamente as decisões políticas e passou a exercer influência sobre praticamente toda a estrutura responsável pela estratégia eleitoral. Além de críticas públicas de aliados do deputado caçado Eduardo Bolsonaro, há quem avalie que vem se formando um movimento de fritura, inclusive nas redes sociais, para enfraquecer Marinho na campanha. Não, não tem. A única coisa que as pessoas querem é resultado. É difícil de acreditar, mas acreditem. As pessoas só querem resultado, e o resultado é empenho na campanha do Flávio, agendas, comunicação, produção de material. É isso. O debate também passou a circular entre dirigentes do PL, parlamentares e integrantes de diferentes correntes da direita, mas sem um consenso sobre como resolver o embate. Tem muita gente satisfeita, né? Muita gente, rapaz. Tem muita gente que não vai reclamar assim publicamente porque não consegue acessar os políticos, né? Tipo, os próprios deputados, senadores, eles não vão vir a público encher o dedo na cara do Rogério Marinho. Procurados, integrantes da campanha negam haver uma crise reservada. É, não é porque quem tá na campanha hoje é só a turma do Rogério Marinho, né? Reservadamente. Aí vem a safadeza. Afirmam que as manifestações partiram de pessoas que ficaram de fora da estrutura da campanha e hoje tentam ganhar espaço por meio de críticas públicas. Quem quer ganhar espaço, cara? Qual a dificuldade de vocês assumirem que vocês não estão entregando o resultado? Segundo esses interlocutores, Eduardo não participa de qualquer articulação e a estratégia montada para a pré-campanha será mantida. Bom, a estratégia, pelo visto, é não ter estratégia. Ainda assim, interlocutores do bolsonarismo relatam que reclamações sobre a condução da campanha ressoaram no PL. Óbvio que está ressoando. É notícia atrás de notícia que está saindo. É Rogério Marinho pegando avião. Onde é que Rogério Marinho estava nas últimas horas? Não estava em Brasília. Na avaliação dessas pessoas, a discussão extrapolou o chamado bolsonarismo raiz e alcançou outros setores da direita, inclusive

parlamentares e lideranças partidárias. Pois é, né? Sigam aí tapando o sol com a peneira. Nem todos os integrantes do PL, porém, compartilham dessa avaliação. O líder do partido na Câmara, Sóstenes Cavalcante, saiu em defesa de Marinho. Não é fácil a missão dele. As críticas são injustas. A missão dele até agora, assim, não conseguiu trazer nenhum partido. Tem nenhum partido. Tem nenhum partido apoiando o Flávio, já perceberam isso? Nenhum. Absolutamente nenhum. Nem partido pequeno, nem partido grande, nem partido médio, nenhum. Nenhum. Nenhum. Zero. Zero vezes zero vezes zero. Dá pra cobrar pelo menos isso? Portinho, ele do PL no Senado, também minimizou. Marinho é mente brilhante no PL, é uma pessoa das pessoas mais razoáveis, inteligentes, só não está entregando resultado. Aí o Valdemar, tendo dado um discurso de pacificação, bom, se alguém precisa colocar um discurso de pacificação, é sinal que as críticas estão ecoando, né? Mas está ali, né? Precisamos fazer o nosso pessoal se entender melhor para poder ganhar a eleição. Concordo, Valdemar. Entre os críticos, há quem aponte pouca experiência nos estrategistas Eduardo Fischer e Alexandre Ultramari. Eu discordo. Principalmente o Ultramari, ele tem muita experiência. Tem mesmo. Não estou sendo irônico, não. Mostro para vocês. Tem anos na política. Pessoas ligadas à campanha, contudo, alegam que ambos vão entregando resultados positivos. Aí eu discordo. Inclusive na recuperação de Flávio em pesquisa de intenção de voto. O que, é que a gente está comentando nos últimos dias, né? Que o Santini é funcionário da JF. Funcionário mesmo, né? Ele é advogado de algumas causas. Tentou apresentar o Joesley para o Marco Rubio, como se o Joesley já não tivesse nenhuma resistência junto ao Eduardo. Aí você tem o Portela, que é da FSB, um dos grupos de comunicação que acho que mantém os maiores contratos, né, de marketing com a administração Lula, e segue mantendo. E aí eles trouxeram outra. Eles demitiram o Marcelão, amigo de Flávio, de longa data, policial. Aí demitiram uma galera pra trazer o Fischer e o Ultramari. Quem trouxe foi o Rogério Marinho. Sabe quem é o Alexandre Ultramari? É um cara que tem experiência política. É esse daqui, ó. Ex-marqueteiro de Haddad, chefiará a campanha de Marta Suplicy. O jornalista Alexandre Ultramari, que Rogério Marinho trouxe pra campanha do Flávio, vai ser o marqueteiro de Marta Suplicy na disputa pela Prefeitura de São Paulo. Ao lado de Chico Mendes, o cara que Rogério Marinho trouxe para a campanha do Flávio fez as mais recentes propagandas da gestão do Haddad, do PT. E ele tem experiência antes do PT também. A Ultramari entregou a equipe de marketing político da pré-campanha do Tucano Aécio Neves e coordenou a campanha do também Tucano Marconi Perillo ao governo do Goiás em 2010. E em 2014, ele comandou o marketing da campanha de Simone Tebet. Então é um cara que tem experiência em fazer campanhas para a esquerda e para o centrão. Ou seja, claramente alguém que não tem o menor conhecimento de, como disse até o Pedrinho lá no Quinto Elemento, do ethos, né? Das ideias e do que pensam as pessoas da direita. Por isso que não tem entrega, não tem entrega, e tem essa tentativa eterna de fazer que o Flávio Bolsonaro seja um candidato de plástico. Agora refuta aí, irmão. Refuta com entrega, refuta com trabalho. Vocês não acham que tem nada estranho isso aqui, né? Tem nada estranho. Nada estranho. Demitem alguém claramente extremista de direita, amigo do Flávio, para trazer alguém com uma vasta experiência no PT, PSDB, Simone Tebet. Esse daqui, esse cara conhece a direita como ninguém, né? Nossa senhora. Por isso que chamam os radicais. Oh, o Bolsonaro é radical. Realmente, né? Somos radicais. Óbvio que somos radicais. Refuta com resultado. Vamos ficar muito felizes. Eu ficarei muito feliz, Rogério Marinho. Mas você, ó, tá alucinado pelo poder. Espero que seja só pelo poder, viu? Porque campanha política fica muito dinheiro, visão de marketing. Espero que só esteja alucinado. Aí aqui, ó, uma tarefa aí pros patetas. O PT ontem fez essa safadeza. Uma imagem, não tem lastro na verdade, mas o objetivo é claro: desgastar Eduardo, Flávio e fortalecer a posição do Lula. Linha do tempo do tarifaço. Eduardo vai para os Estados Unidos, mobiliza o governo americano contra o Brasil.
Foi isso que aconteceu? Eduardo foi exilado devido à perseguição do Lindenberg, do Dom Pedro III, do Paulo Resolve. Aí depois em abril, Estados Unidos anunciou tarifaço de 10% global para o mundo inteiro. Tem nenhuma relação com Eduardo. Julho, Estados Unidos anunciou tarifaço de 50% vinculando as sanções à prisão de Jair Bolsonaro. Menos mal, né? Menos mal. Só que aí faltou explicar, né? Como assim? Explica um pouco mais. O que é que os Estados Unidos alegaram que vocês estavam falando contra Bolsonaro? Aí vem maio de 2026. Flávio vai à Casa Branca e defende intervenção americana no Brasil. Não. Flávio foi nos Estados Unidos para discutir a questão do PCC e do Comando Vermelho. Que por alguma razão que ninguém consegue entender, Lula não queria classificar essas facções como organizações terroristas. Aí vem agora junho de 26, Estados Unidos anuncia nova proposta de tarifaço e ameaça PIX. Menos mal o PT não conseguiu nem falar assim, não, o Flávio, ele dá a entender que foi por conta do Flávio, né? Aí o Renato diz, cadê a campanha para rebater isso daqui? Façam valer os milhões de reais que vocês estão recebendo, mano de parasitas. Valeu. Eu respondi aqui de boca, né? Mas mês passado eu já tinha feito um organograma muito melhor. Que é o quê? Lindenberg persegue Eduardo para prender o passaporte, mas que no final do dia queria realmente colocá-lo na cadeia. Aí aciona Dom Pedro III, que aciona Paulo Resolve. Aí Eduardo decide a ficar nos Estados Unidos para não ser perseguido. Aí começa a trabalhar para punir os tiranos. Aí vem a Magnitsky. A Magnitsky e a perda de vistos não atingiu a todos. Mendonça, Cássio e Fux ficam de fora. O Barroso espana. Por conta do visto, teve a vida destruída. Pede aposentadoria precoce. Fux muda de postura e começa a entender que esses julgamentos são julgamentos arbitrários. Inocenta Bolsonaro, 4-1, e começa a ser atacado por esses colegas. E aí o clima ficou tão ruim pro Fux que ele pediu para mudar de turma, foi para a turma do Mendonça, para a turma que era do Barroso, né? Aí se une a Mendonça e Cássio, e hoje a gente tem maioria para investigação do Banco Master, que o PT, né, não está muito preocupado com ela, não quer assinar a CPI, às vezes está tentando dar o Lulinha, Jacques Wagner, né? O Lula, que era o conselheiro do Vorcaro, essa investigação só está andando por conta do Eduardo. Esse eu acho que é um organograma muito mais justo e honesto do que o do PT. Não peça para campanha, né? Aí você vê, estilo agressivo afasta mulheres de Flávio, diz especialistas. Cadê o Portela, pô? Que ficava rotando aí que era amigão de todo mundo da imprensa. Não, coisa todo no SBT. Ah, o Cipolani, como é o cara lá que tu disse que tu é amigo? Cadê, pô? Resolve isso daí, Portela. Cadê o Rogério Marinho pra cobrar? Como um bom gerente aí, que assuma trabalho pelo Flávio. Aí outras coisas saem ganhando destaque na imprensa, que obviamente essas coisas não ganham corpo na direita, né? Mas eu acho que vale a pena prestar atenção no alerta que a imprensa vem dando. Vai para depois falar, meu Deus! Isso aconteceu? Eu não sabia que isso estava acontecendo. Às vezes é bom prestar atenção. O que é que o Estadão diz? Rejeição de Flávio acende alerta em campanha de Tarcísio, que fala em limite para apoio. A alta rejeição de Flávio acendeu um alerta na campanha do Tarcísio, que demonstra preocupação com os efeitos da associação entre os dois. O Tarcísio não quer colar com o Flávio, não. Apesar de ser o coordenador da campanha de Flávio em São Paulo, Tarcísio tem mantido distância da corrida presidencial, tá todo mundo vendo isso, e dado apenas apoio protocolar ao filho mais velho do ex-presidente. Pois é. O entorno de Tarcísio afirma que ele ajudará Flávio, mas até o limite em que isso não represente um risco à sua própria reeleição. Tá vendo aí, né? Tarcísio assume as rédeas da direita em São Paulo com distância de segurança de Flávio. Tarcísio, na última terça, agora dia 7, fez uma rodada de encontros políticos para organizar a direita e a centro-direita no Estado. Nos bastidores, interlocutores confirmam que Tarcísio manterá um distanciamento calculado de Flávio. O governador dará um palanque, né, o Flávio, mas não vai fazer um mergulho profundo na campanha.
Pesquisas qualitativas encomendadas pelos partidos, foi o Republicanos aqui, apontam que a associação excessiva ao nome de Flávio hoje gera desgaste e o risco de repelir eleitores de centro. Levantamentos internos nos estados mostram o fenômeno de votos cruzados. Em Minas, Republicanos, né? Foram lá olhar o Cleitinho. Dados indicam que 30% dos eleitores do Cleitinho votariam em Lula para a presidência. Aí não pode tomar lado. Em São Paulo, as estimativas de INSS sugerem que aproximadamente 15% dos eleitores de Tarcísio tendem a votar no Lula. Isolar esse eleitor moderado é um risco que o governador não quer correr. Então o Tarcísio prefere não perder o moderado do que ajudar realmente na nacional para a gente se livrar do PT. Será que é só barrigada? Deve ser só é só mentira, é só entrega da imprensa, né? Trazendo número, dado, pesquisa, mais de uma nota. E o fato da gente não ver o Tarcísio realmente fazendo campanha pro Flávio, né? Na sua hora, como eles dizem, na hora certa, né? É só uma coincidência. É só. Não adianta nem reclamar. Eu não uso o termo traidor. Eu não gosto. Eu prefiro chamar de pilantra, safado, vagabundo, que coisa que seja. Traidor não é um termo que eu gosto de usar. Mas o pessoal adora me acusar de chamar os outros de traidor. Né? Falar, ah, fulano, eu não falo, não chamo ninguém de traidor. Olha aí agora. Olha que maravilhoso, né? Biaquices passa a ser vista como traidora por grupo de Michele Bolsonaro. Não foi só com Flávio que o clima azedou após o vídeo divulgado por Michele. A Biaquices também está em baixa com a ex-primeira-dama. Os gestos de Bia, que é pré-candidato assinado pelo PL, foram vistos por Michele e pelo seu grupo como uma traição. A avaliação é que as críticas públicas feitas pela Bia gravação, quando ela deu uma entrevista na CNN, indicam que Bia acredita poder dar os votos de Michele caso a ex-primeira-dama desista de concorrer ao Senado. Em entrevista à CNN, Bia disse que o vídeo de Michele caiu como uma bomba e que a internet não é para isso. A Bia só falou o óbvio. A avaliação do entorno de Michele é que o comportamento de Bia destoa das demais presidentes estaduais do PL Mulher, que têm se mostrado fiéis à ex-primeira-dama. O PL Mulher foi criado para ser fiel à ex-primeira-dama. O objetivo do PL Mulher nunca foi um objetivo assim, nacional do cara. Vamos fazer isso daqui para a gente fortalecer a direita nacionalmente. Não. Era um projeto de poder. Agora fica mais claro, né? Essa é a direita. Aí, a confusão com o Zé Trovão ganhou mais uns capítulos nos últimos dias. Anteontem, ontem também. A gente podia comentar um pouco, mas não deu tempo. Começa aqui com o antagonista. Bolsonarismo ganha um novo comunista, Zé Trovão. Alguém chamou o Zé Trovão de comunista? E aí o Rubens Herzog explica bem. O método do blog lavajatista é colocar a pecha de gente doida que vê comunista em tudo quando qualquer político que trai o Bolsonaro recebe críticas. A ideia é constranger qualquer crítico desses políticos oportunistas. É tirar os críticos como os malucos lá, os malucos que não aceitam críticos fanáticos, que tudo é comunista. Ninguém chamou o Zé Trovão de comunista. O Zé Trovão, que chamou o Bolsonaro de covarde, parece que ele esqueceu que ele mesmo ficou lá inflamando as pessoas nos QGs ao redor do Brasil. O jornal Razão, lá do próprio Santa Catarina, posta lá o vídeo deles. Zé Trovão, que agora acusa Bolsonaro de ser covarde, incitou manifestantes em 2022. É mole? Mas você não pode criticar. A Weber te fala assim, ó, surfou a onda dos acampamentos, alimentou a insanidade e a culpa é de Bolsonaro? Aliás, esse ainda é um ponto delicado do 8 de janeiro, a responsabilidade. Não tem resposta simples, mas tem muita gente que colheu o bônus e quer deixar o ônus todo para Bolsonaro na maior cara de pau. Aí, por conta dessa postura do Zé Trovão, Eduardo, da tropa da divisão da direita, subiu o tom, chamou o Zé Trovão de bosta. Após colega de partido criticar Bolsonaro. Tá ali, ó. A gente não concorda com as atitudes do Zé Trovão. O partido muito provavelmente não tomará nenhuma atitude. Mas você, eleitor, pode tomar. Disse Eduardo, entrevista da Rede Comunica Brasil. Se continuar falando merda, eu tenho mais coisa pra falar de Zé Trovão. Aqui não tá a parte do bosta, né? Mas temos aí as imagens e o áudio, óbvio, né? Acho que Eduardo ofendeu os cocôs pelo Brasil, viu? Se eu fosse os cocôs,
Eu saía da privada pra reclamar. Cadê, rapaz? A Eduardo aqui chamando de... Não é possível, eu não peguei esse vídeo. Pera aí que eu acho que é fácil. Eduardo... Bosta.

0: peraí que eu acho que é fácil. Eduardo Bosta. Aqui.
1: Rebateu o Rodrigo com o Constantino quando ele diz: por que que a gente tem que botar o Jair Bolsonaro no segundo turno, tudo bem, mas por que que a gente tem que botar o Jair Renan de candidato? Porque tem uns bosta igual o Zé Trovão. Porque o Jair Renan é filho do Bolsonaro, porque é cheio de filha da puta que fica traindo o Bolsonaro a todo momento, se fantasiando de direita, e muitas vezes o eleitor acredita e vota nesses merdas tipo Joyce e Frota. Porque demora anos para entender que tinha um problema grave lá, da gente avisando, mas tinha um problema grave com militares. Aí até hoje tá aí Zé Trovão falando: não, tinha que ter feito diferente. Eu falei: caralho, cara, você não viu como é que foi a porra do governo, cara? Aí daqui a pouco vai falar o quê? Como ele vai ficar sem argumento? O que que ele vai falar? O Eduardo Bolsonaro está me atacando. Se continuar falando merda, eu tenho mais coisa para falar de Zé Trovão, mas eu vou ficar quieto aqui em nome da possibilidade de pacificação. Desculpem meus palavrões, mas hoje subiu a cabeça que a gente.
2: O processo é. Já tem alguns meses.
0: Eu gosto é assim, velho. Se eu for pra falar desse jeito, é melhor nem descer pro play. Aí, antes de mostrar mais coisas, o Clark postou esse pequeno recorde de 30 segundos dos nossos queridos amigos do Brasil 247. Eles estão celebrando a ajuda de Zé Trovão e Michel Bolsonaro. Tu duvida?
3: As plataformas, nós vamos ver em tudo. Gente, o jogo está começando. Agora, e o que nos favorece é a confusão do outro lado, né? Que impede que eles tenham uma ação mais orquestrada. Então, a briga da Michelle, que é uma das brigas, né, que existe lá dentro, outras brigas que vão surgindo. Você vê aí a briga do Zé Trovão com o Eduardo Bolsonaro. O pau está comendo lá, como diz o povo, está fogo no parquinho, né? Exatamente isso impede, atrapalha que eles tenham uma ação coordenada contra a candidatura Lula. Mas se conseguir.
0: Tá vendo aí, né? O que tá ajudando o PT é Michel Bolsonaro e o Zé Trovão. Os caras tão felizes. Obrigado aí, Zé Trovão. A Sheila Barrios, uma pessoa que sempre escreve os textos dela, não usa o chat GPT, e hoje em dia isso tá em escassez. Ela fala o seguinte: hoje eu tive que ler isso. Sei que você gosta do Eduardo Bolsonaro, mas eu detesto esse lado do caráter dele de ficar metralhando o Zé Trovão, que é um cara legal e do nosso lado, emitir opinião é certo e democrático. Eu vi a entrevista dele, do Zé Trovão, ontem, expressando exatamente o que pensa e quer, e ele quer sim que ganhemos. Aí Sheila fala: rapaz, minha resposta. Sim, eu gosto muito do Eduardo e ele faz por merecer. Primeiro, não existe esse papo de Eduardo vive metralhando. Zé Trovão não tem relevância para sequer ser lembrado. Eduardo apenas colocou esse inútil em seu lugar. Você disse que emitir opinião é certo e democrático. Então por que o Zé Trovão chamar o Bolsonaro de covarde de maneira canalha é democrático, mas Eduardo refutar esse absurdo com fatos não é? O Zé Trovão pode reclamar, Eduardo não pode rebater. É a censura de um lado só. Você diz que Zé Trovão é um cara legal, é do nosso lado. Legal, por quê? Por quê? O que ele fez de concreto como deputado federal? Qual foi a entrega dele real pelo Brasil? É legal porque se aliou ao Marçal e traiu o grupo? Você se incomoda com Eduardo, porque Eduardo tem a coragem de desmascarar figuras como Nicolas, Marçal e o próprio Zé Trovão. Você não gosta da postura de Eduardo porque ele expõe as contradições daqueles que você, por ingenuidade ou por simpatia, ainda defende. Então vamos aos fatos, e fatos não são opiniões. Zé Trovão vendeu-se como o maior bolsonarista da paróquia, líder de caminhoneiros, coisa que ele nunca foi, caminhoneiro sem caminhão. Elegeu-se exclusivamente na onda do Bolsonaro. Ele é o Janones da direita, no que diz respeito à maneira como se elegeu. É um sujeito de mandato nulo. Em 2024, durante as eleições municipais, né, Zé Trovão? Bolsonaro é Bolsonaro, eu e sou Marçal. Isso porque ele é de Santa Catarina, né? Mas queria dar pitaco na eleição de São Paulo. Dias atrás teve a audácia de chamar Bolsonaro de covarde. Mas o verdadeiro covarde é ele, que se aproveita de um líder perseguido, inelegível e destruído pelo sistema para tentar crescer e censurado. Você chama Bolsonaro de covarde e o cara não pode nem rebater. Bolsonaro não pode nem se defender. Chamar de covarde um homem que tomou uma facada por sair às ruas de peito aberto sem medo é o